0: ONS disponibiliza um serviço gratuito para orientar os consumidores sobre seus direitos e as regras dos planos privados de saúde no Brasil.
1: Hoje, na apresentação da Voz do Brasil, Nazi Brum e Mariana Jungmann.
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1: Foi sancionada agora há pouco a Política Nacional de Minerais Críticos e Estratégicos.
2: A nova lei busca agregar valor à indústria nacional, utilizando esses recursos naturais, além de fomentar a pesquisa e a inovação.
1: Vamos ouvir os detalhes agora na reportagem de Gabriela Noronha.
3: A lei sancionada nesta quarta-feira cria uma política nacional voltada a minerais considerados estratégicos para o país, além de estabelecer incentivos fiscais e instrumentos de financiamento para o setor. Márcio Elias Rosa, ministro do Desenvolvimento, Indústria, Comércio e Serviços, detalhou como a norma pode ser utilizada para fomentar a atividade industrial do país.
4: São 51 artigos, 9 instrumentos legais, todos eles associados àquilo que é essencial. E é essencial desde a lavra, pesquisa, o beneficiamento, a transformação, a mineração urbana. Ou seja, nós estamos falando de uma atividade integrada e de uma política que quer transformar o que nós já temos em abundância em inovação e assim ampliar a nossa competitividade industrial.
3: Minerais críticos são aqueles necessários a setores importantes da economia e cujo abastecimento possa estar sujeito a risco, seja pela dependência externa ou outras questões geopolíticas. Um exemplo é o potássio, utilizado na produção de fertilizantes e essencial para a agricultura. Já os minerais estratégicos são essenciais para o desenvolvimento tecnológico, com redução de emissões de gases do efeito estufa. As terras raras, por exemplo, fazem parte desse grupo e são utilizadas na produção de diferentes tecnologias, como na fabricação de celulares, carros elétricos e turbinas eólicas. O ministro de Minas e Energia, Alexandre Silveira, disse que será possível avançar no processamento desses recursos naturais.
5: A norma contribui também para a neoindustrialização, oportunidade que não está somente na extração. Reside especialmente na capacidade de instalar no Brasil as etapas de beneficiamento, de separação, de refino, de transformação e de elaboração de materiais avançados de componentes e produtos industriais.
3: Para coordenar as ações, foi criado o Conselho Nacional para a Industrialização de Minerais Críticos. O colegiado terá entre suas atribuições a definição de prioridades e o acompanhamento de projetos considerados estratégicos, como explica a ministra Miriam Belchior, da Casa Civil.
6: Que ele possa definir regras claras e a agilidade necessária nas suas decisões para que os investimentos possam ocorrer da maneira mais rápida possível. E é por essa razão que o Conselho vai contar, além de todos os ministérios envolvidos, que serão 13, também representação dos governos estaduais, municipais, do setor industrial, do setor de mineração e da academia.
3: A lei também cria um fundo garantidor visando reduzir riscos e ampliar a capacidade de investimento no setor. E o Programa Federal de Beneficiamento e Transformação de Minerais Críticos e Estratégicos. Com ele, as empresas poderão transformar em crédito fiscal até 20% de seus gastos com beneficiamento, transformação e mineração urbana. Reportagem Gabriela Noronha.
2: O Ministério dos Transportes apresentou um novo modelo de chamamento público para a exploração de trechos ferroviários ociosos, desativados ou em processo de devolução.
1: Ele permite que empresas privadas explorem a malha ferroviária pública por meio de contratos de autorização.
7: Cerca de 10 mil quilômetros de ferrovias ociosas, desativadas ou subutilizadas poderão voltar a operar no país. O Ministério dos Transportes apresentou na B3, em São Paulo, um modelo para atrair empresas interessadas em explorar esses trechos. A proposta prevê chamamentos públicos para apresentação de projetos de requalificação da malha ferroviária. Nos trechos selecionados, o interessado terá 2 anos para desenvolver o projeto e poderá propor soluções para transporte de cargas ou passageiros. Os contratos poderão ter prazo de até 99 anos. Segundo o ministro de Portos e Aeroportos, Tomé Barros, a proposta contempla o aperfeiçoamento logístico dos trechos.
8: No estudo que a gente contratou, aponta um volume de carga muito grande, que hoje está por caminhão. Então a meta nossa é diminuir custo logístico, aumentar a participação do modal ferroviário, abrindo possibilidades. Então assim, a gente acha que vai ter muita gente interessada e vai ter, pelo menos eu vou trazer um olhar do mercado para os trechos existentes hoje. Estou dando um destino e buscando um caminho para essa quantidade de quilômetros que eu tenho em desuso no país.
7: A carteira inicial reúne 7 ferrovias de linha curta, conhecidas como short lines, além de trechos de menor extensão conectados à malha ferroviária nacional. Entre os trechos estão as ligações entre Brasília e Lusiânia e entre Campina Grande e Cabedelo, além de linhas nos estados do Rio Grande do Sul, Minas Gerais, Goiás e São Paulo. A recuperação dos trechos poderá envolver investimentos privados e recursos públicos, quando houver interesse e viabilidade. A proposta prevê ampliar a utilização da malha ferroviária e integrar diferentes regiões do país. Reportagem Pablo Mundim.
2: País de norte a sul, enfrentando o sol, a chuva e a distância da família para garantir que o Brasil não pare.
1: Seja levando o alimento que chega à nossa mesa, o combustível que move nossas cidades ou remédios que salvam vidas.
2: No Dia Nacional do Caminhoneiro, a Voz do Brasil presta uma homenagem aos mais de 4 milhões de motoristas que fazem das rodovias o seu sustento e a engrenagem que ajuda a mover o país.
1: Para celebrar a data, a Polícia Rodoviária Federal realiza ações educativas de saúde e faz um alerta. Neste ano, aumentaram as estatísticas de sinistros de trânsito envolvendo caminhões, mortes e feridos nas rodovias federais.

0: caminhoneiro Senito Pereira nasceu no interior do Paraná, mas há 26 anos sua casa é todo o Brasil.
1: O ofício é quase uma tradição de família. 5 irmãos, 1 filho e 1 sobrinha ganham a vida transportando carga nas estradas no Brasil.
0: E hoje nós preparamos uma reportagem dando dicas para viagens seguras.
1: Só para se ter uma ideia, de janeiro a julho, 1.681 pessoas morreram nos sinistros de trânsito em que caminhões estavam envolvidos. Número 4,54% maior que o registrado no mesmo período do ano passado.

0: sol clareia às primeiras horas da manhã, quando Senito Pereira desperta para mais um dia de trabalho. Ele deixa a boleia, acende o fogareiro e faz um café. Para ele, que passa os dias na estrada, o caminhão é um pouco de tudo: meio de transporte, fonte de renda e casa. Antes de dar partida, o caminhoneiro, nascido em Curiúva, no interior do Paraná, sempre confere se está tudo em seu lugar.
1: Primeiro eu dou uma olhada, né? Como é que tá óleo, água, essas coisas, que é o dever da gente, né? Quando ele tem um probleminha, a gente já cuida de levar na oficina, né? Tudo tem que estar em cima, manutenção do caminhão em primeiro lugar.
0: Além dos cuidados com a manutenção do veículo, a Polícia Rodoviária Federal faz outras recomendações aos caminhoneiros para que trafeguem com segurança. A atenção deve ser redobrada com os veículos menores, por conta da grande quantidade de pontos cegos. Consumo de álcool ou drogas antes de dirigir, carga muito pesada e amarração incorreta da carga são causas de acidentes graves na estrada, segundo Estênio Pires, coordenador-geral de segurança viária da PRF. Ele também alerta para o perigo do excesso de velocidade.
2: É um veículo desse que transporta dezenas de toneladas, tem um comportamento muito diferente de um veículo de passeio, um veículo pequeno. Para se fazer a frenagem total, leva um espaço muito grande. Se estiver em excesso de velocidade, muito mais, podendo provocar grandes tragédias.
0: A Lei dos Caminhoneiros, que regulamenta a profissão no país, estabelece regras para a jornada de trabalho e para proporcionar descanso seguro a esses profissionais, há pontos de parada localizados ao longo das rodovias. Nos contratos de concessão, eles devem aparecer pelo menos a cada 400 quilômetros. Postos de gasolina e outros estabelecimentos privados também são habilitados a oferecerem o serviço, mas nesse caso, podem fazer uma cobrança pela utilização da área. De acordo com Viviane S., secretária nacional de transporte rodoviário do Ministério dos Transportes, essas paradas também ajudam a prevenir acidentes.
3: A gente consegue colocar áreas adequadas e seguras para que os caminhoneiros e caminhoneiras possam descansar, cumprir a legislação que impõe aí horas de descanso e com isso seguir uma viagem mais tranquila, e efetivamente isso tem um impacto então na redução

0: caminhoneiro Senito Pereira, no início desta reportagem, conta que apesar de a vida na estrada ser marcada por vários desafios, também é uma alegria desbravar melhor o Brasil.
1: A gente conhece tudo, né? A gente ouve falar numa cidade lá, opa, mas essa eu conheço, já passei, né? E conhece todo o desenvolvimento do Brasil, né? Hoje a gente tem uma potência muito grande.
0: A lei dos caminhoneiros também determina que é direito desses trabalhadores ter acesso gratuito a programas de formação e aperfeiçoamento, contar com sistema único de saúde para atendimento e receber proteção do Estado contra ações criminosas.

0: bancos e instituições de pagamento terão que adotar medidas para identificar e interromper operações ligadas a casas de apostas não autorizadas.
1: A determinação está em uma portaria publicada esta semana que também prevê o bloqueio ou encerramento de contas usadas por operadores irregulares.
2: Uma portaria do Ministério da Fazenda estabelece novos procedimentos para suspender transações financeiras relacionadas à exploração irregular de apostas de cota fixa. Entre as ações previstas estão a identificação dos meios utilizados por operadores irregulares para receber valores e a interrupção do fluxo financeiro destinado a essas atividades. A norma também permite o bloqueio de contas e o impedimento de novas transações relacionadas à exploração irregular de apostas. A medida fortalece a cooperação entre regulação, fiscalização e sistema financeiro no enfrentamento do mercado ilegal. No Brasil, somente empresas autorizadas pela Secretaria de Prêmios e Apostas do Ministério da Fazenda podem operar nacionalmente. Desde janeiro de 2025, os sites autorizados utilizam o domínio .bet.br. Todos os detalhes da portaria estão disponíveis no portal gov.br/fazenda. Thaís de Araújo, para a Voz do Brasil.
0: Plataformas digitais com mais de 1 milhão de usuários menores de 18 anos deverão publicar relatórios com informações sobre as medidas adotadas para a segurança, a privacidade e a proteção desse público.
1: As empresas têm até esta quinta-feira, dia 17 de setembro, para divulgarem essas informações.
3: Os relatórios das empresas devem mostrar uma prestação de contas à sociedade e ao poder público das medidas adotadas para a proteção de menores de 18 anos no ambiente digital. O relatório deve apresentar informações sobre denúncias e os encaminhamentos dados, moderação de conteúdos e contas, medidas de proteção de crianças e adolescentes, proteção de dados e privacidade, além dos mecanismos de consentimento parental e da avaliação e gestão de riscos à segurança e à saúde desse público. A data limite para publicar o documento é 7 de setembro. A obrigatoriedade vale para as plataformas com mais de 1 milhão de usuários cadastrados menores de 18 anos. E esse primeiro relatório deve abranger o período de 1º de janeiro a 30 de junho de 2026. Lorena Gilberte Coutinho, diretora da Agência Nacional de Proteção de Dados, a ANPD, destaca que o relatório é importante para famílias, pesquisadores e toda a sociedade, além dos órgãos de proteção.
4: Esse tipo de instrumento, ele vai possibilitar que pesquisadores, até que pais e famílias possam ter, né, um maior esclarecimento sobre, né, se essas plataformas estão recebendo muitas denúncias. É também um instrumento importante para que os próprios pais e responsáveis possam fazer escolhas, controlar mais quais aplicativos seus filhos utilizam, né, e como fazer esse tipo de controle.
3: Plataforma Discord teve a funcionalidade de transmissão ao vivo suspensa no Brasil até que a empresa comprove a adoção de medidas para proteger crianças e adolescentes. A medida faz parte do processo de fiscalização instaurado pela ANPD para apurar possíveis falhas na proteção desse público no ambiente digital. E além do Discord, a agência segue com a fiscalização e o monitoramento, inclusive de lojas de aplicativos. É o que explica Lorena Gilberte Coutinho.
4: Para verificar a adoção de sinais de idade, né, os mecanismos de verificação de idade por parte de lojas de aplicativo e sistemas operacionais, em relação às empresas Apple, Google e Microsoft.
3: A ANPD recebe denúncias de violação pela página na internet gov.br/ANPD. Reportagem Luciana Colares de Holanda.
0: As Forças Integradas de Combate ao Crime Organizado deflagraram hoje operação em 19 estados.
1: O objetivo é o enfrentamento ao tráfico de drogas e de armas, à lavagem de dinheiro e a organizações criminosas violentas.
0: As decisões judiciais determinaram bloqueios superiores a 508 milhões de reais, incluindo imóveis, veículos, ativos financeiros e outros bens vinculados a organizações criminosas investigadas.
5: As Forças Integradas de Combate ao Crime Organizado, as FICOS, deflagraram nesta quarta-feira a Operação Força Integrada 4, com ações simultâneas em 19 estados. Ao todo, foram expedidos 173 mandados de busca e apreensão, além de 44 prisões em flagrante durante as diligências. A operação investiga crimes como tráfico de drogas e armas, lavagem de dinheiro, homicídios, extorsão e atuação de organizações criminosas violentas. As decisões judiciais também determinaram o bloqueio de mais de 508 milhões de reais em bens e ativos financeiros. Até agora, 29 imóveis e 18 veículos foram apreendidos, além de armas, munições e drogas. Claudimário Carvalho, para a Voz do Brasil.
1: Com a marcação de procedimentos, reajustes e outras dificuldades com planos de saúde estão entre as reclamações dos consumidores.
0: Para orientar quem enfrenta esse tipo de situação, a Agência Nacional de Saúde Suplementar, a ANS, oferece canais gratuitos de atendimento. Confira na reportagem.
6: A gestora Karen Nascimento tem plano de saúde há muito tempo, mas sempre tem problemas com ele, principalmente com a marcação de procedimentos.
7: Sempre atraso de agendamentos, procedimentos que não são autorizados no tempo hábil.
6: Já o funcionário público Manuel Freire reclama dos aumentos do plano de saúde, que considera abusivos.
8: Todo ano aumenta e a oferta, você não sabe se a rede aumentou, se a rede diminuiu.
6: Para solucionar problemas e reclamações como estas, a Agência Nacional de Saúde Suplementar, ANS, disponibiliza um serviço gratuito para orientar os consumidores sobre seus direitos e as regras dos planos privados de saúde no Brasil. A diretora de fiscalização da agência, Eliane Medeiros, explica qual o primeiro passo.
9: Quando o consumidor tiver um problema com o plano de saúde, a primeira orientação é procurar a própria operadora e guardar o número do protocolo desse atendimento. Agora, se o problema não for solucionado, aí ele pode procurar a ANS e registrar uma reclamação. A reclamação é encaminhada à operadora, que tem até 5 dias úteis para solucionar problemas de atendimento de saúde, como negativa de cirurgia, exame ou consulta.
6: Eliane Medeiros alerta ainda que, ao contratar um plano de saúde, o consumidor deve ficar atento às regras pré-estabelecidas.
9: É importante que o consumidor conheça bem as características do plano que contratou. Também é importante guardar o contrato e qualquer outro documento relacionados ao plano. Conhecer previamente as regras do plano também é uma forma de exercer seus direitos.
6: Em caso de qualquer problema com o plano de saúde, o cidadão dispõe de 3 canais principais para fazer uma reclamação: pela internet, no site da ANS, no endereço gov.br/ANS, ou por telefone, gratuitamente, no número 0800-701-9656, de segunda a sexta-feira, das 9 às 17 horas. Para pessoas com deficiência auditiva, o número é 0800-021-2105. Mas se a pessoa preferir fazer a reclamação presencial, é preciso agendar o atendimento nos núcleos de fiscalização da ANS. Reportagem Cleide Lopes.
1: Da parcela de setembro do Bolsa Família tem início nesta quinta-feira.
0: O Ministério do Desenvolvimento Social, Família e Combate à Fome informa que a greve dos bancários não vai interferir no repasse.
1: Nesta quinta-feira, dia 17, tem início os repasses do Bolsa Família de setembro. As transferências ocorrem até o dia 30 deste mês. O pagamento é feito de acordo com o último dígito do número de identificação social, o NIS, que cada beneficiário tem no cartão do Bolsa Família. Recebem primeiro famílias com o NIS terminado em 1 e assim sucessivamente até o NIS final 0. Este mês, o valor médio do benefício é de R$ 678,00.
10: R$ 2,18. Para verificar a situação do benefício, extratos e valores, o beneficiário pode consultar os aplicativos do Bolsa Família e Caixa Tem. O Disque Social pelo número 121 também está disponível para atendimento ao público. A ligação é gratuita de todo o Brasil. O Ministério do Desenvolvimento e Assistência Social, Família e Combate à Fome informa que a greve dos bancários, que envolve a Caixa Econômica Federal, não afeta os pagamentos do Bolsa Família, que vão ocorrer normalmente. Reportagem Érica Brás.
1: Essas foram as notícias do governo federal.
0: Uma realização da Secretaria de Comunicação Social da Presidência da República.
1: Em produção da empresa Brasil de Comunicação.
0: Fique agora com o Minuto do TCU e em seguida as notícias do Poder Judiciário e do Congresso Nacional. Uma boa noite.
1: Boa noite, até amanhã.
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12: 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Você vai ouvir agora notícias do Poder Judiciário.
14: Supremo decide que venda interestadual de combustíveis não exige cancelamento de créditos de ICMS.
15: STJ fixa a tese sobre o uso de provas do inquérito e validade do testemunho indireto na pronúncia.
14: Mais de 99% dos pedidos de candidatura já foram julgados pela Justiça Eleitoral.
15: Boa noite, eu sou Arthur Filho.
14: E eu sou Walter Lima.
15: Os ministros do Supremo Tribunal Federal decidiram que a venda de combustível derivado de petróleo para outro estado não exige o cancelamento dos créditos de imposto sobre circulação de mercadorias e serviços, ou ICMS, gerados nas operações anteriores realizadas dentro do estado de origem.
14: A decisão foi tomada em sessão virtual no julgamento de um recurso extraordinário. Por se tratar de matéria com repercussão geral reconhecida, a tese fixada deverá ser aplicada pelos demais tribunais do país.
15: A situação analisada no julgamento diz respeito a empresas que compram produtos de outra empresa do mesmo estado, operação em que há cobrança de ICMS e geração de crédito para a distribuidora.
14: Quando parte dos produtos é posteriormente vendida por outro estado, não há incidência de ICMS. Assim, a discussão consistia em saber se o estado de origem pode manter o imposto cobrado nas operações internas anteriores e se a distribuidora deve estornar o crédito na operação interestadual.
15: STJ fixa tese sobre o uso de provas do inquérito e validade do testemunho indireto na pronúncia.
14: Como o julgamento foi pelo rito dos repetitivos, o entendimento valerá para casos com o mesmo tema em todo o judiciário. Fátima Uchoa.
16: A pronúncia é a decisão judicial que avalia se o acusado de crime doloso contra a vida, como matar alguém, será julgado pelo tribunal do júri. O magistrado verifica se o suposto crime ocorreu e se há indícios de que o acusado participou dele. Para o STJ, a pronúncia não pode se basear exclusivamente em provas colhidas durante o inquérito policial. Nem esse pronunciamento judicial pode ser feito só com apoio de testemunho indireto, ou seja, de quem apenas ouviu dizer que o fato ocorreu. Mas o tribunal reconheceu que o testemunho indireto pode ser mais relevante como prova em contextos como criminalidade organizada e tentativa de silenciamento da vítima ou de testemunha. O relator foi o ministro Reinaldo Soares da Fonseca.
15: Acordo de 193 milhões de reais beneficia quase 800 trabalhadores.
14: A ação faz parte da Semana Nacional da Execução Trabalhista, mutirão promovido pela Justiça do Trabalho para acelerar o pagamento de dívidas judiciais trabalhistas. Rafael Silva.
17: 761 trabalhadores fecharam por meio do Sindicato dos Petroleiros um acordo de 193 milhões de reais com a Petrobras. E eles são apenas alguns dos milhares de trabalhadores beneficiados pelo mutirão da Justiça do Trabalho. Já foram feitas quase 32 mil audiências e arrecadados 2 bilhões de reais. Entre os tribunais regionais de pequeno porte, o TRT-19, em Alagoas, é ouro no ranking de acordos. E você que ganhou uma causa, mas ainda não recebeu, pode procurar a vara do trabalho onde tramita o processo.
15: Há 18 dias para o primeiro turno das eleições gerais, mais de 99% dos pedidos de candidatura já foram julgados pela Justiça Eleitoral.
14: O dado foi divulgado pelo presidente do Tribunal Superior Eleitoral, ministro Cássio Nunes Marques. Vitor Struck tem mais informações.
18: A Justiça Eleitoral já analisou e julgou 20.982 pedidos de candidatura em todo o país. O número corresponde a mais de 99% do total. O dado foi divulgado pelo presidente do Tribunal Superior Eleitoral, o ministro Cássio Nunes Marques, em sessão plenária do tribunal. De acordo com o ministro, restam 205 processos pendentes de julgamento. Entre os casos já decididos, 980 ainda estão dentro do prazo para recurso. No caso das candidaturas à presidência e vice-presidência, todos os 13 pedidos foram julgados até o dia 11 de setembro.
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15: A você, uma boa noite.
14: E até amanhã.

0: Machado.
1: Eu sou Humberto Pinheiro e estes são os destaques de hoje do Jornal do Senado, que começa agora. Senado pode criar grupo de trabalho para discutir reforma do judiciário. Lei cria política nacional de conscientização sobre doença rara que afeta os pulmões. Sancionada lei que amplia financiamento para renovação de frota de motoristas de aplicativo e entregadores. Boa noite. A Comissão de Constituição e Justiça pode criar um grupo de trabalho para discutir a reforma do Judiciário. O texto estabelece um prazo de 60 dias para que o grupo apresente uma proposta sobre a reforma. A criação do grupo ainda depende de decisão da Comissão de Constituição e Justiça. O trabalho deverá subsidiar as discussões sobre o tema no Senado. Repórter Pedro Pincer.
2: A Comissão de Direitos Humanos aprovou uma indicação para que a Comissão de Constituição e Justiça crie um grupo de trabalho para apresentar uma proposta de reforma do Judiciário no prazo de 60 dias. A indicação é um tipo de proposição legislativa pela qual se sugere a adoção de providência, a realização de um ato administrativo ou se recomenda que determinado assunto seja tratado por outra comissão. Por exemplo, a proposta de indicação feita à CCJ foi apresentada pela presidente da Comissão de Direitos Humanos, senadora Damaris Alves, do Republicano do Distrito Federal.
3: Que a Comissão de Direitos Humanos faça uma indicação urgente à Comissão de Constituição e Justiça do Senado, para que a Comissão de Constituição e Justiça do Senado crie imediatamente um grupo de trabalho onde busque todas as propostas, PECs e projetos de lei que estão tramitando de reforma do Poder Judiciário.
2: A decisão ocorreu durante reunião da CDH em que foram discutidos os desdobramentos institucionais da sessão plenária do Supremo Tribunal Federal, que aconteceu nesta terça-feira. A sessão do STF tinha a finalidade de decidir se haveria ou não investigação sobre o ministro Alexandre de Moraes por supostas relações com o banqueiro Daniel Vorcaro, dono do extinto Banco Master, liquidado pelo Banco Central após a constatação de fraudes.
1: O Palácio do Congresso Nacional recebe nesta semana uma iluminação verde em alusão ao Dia Nacional de Conscientização sobre as Distrofias Musculares, celebrado em 17 de setembro. A data foi instituída em 2024, após a aprovação de um projeto pelo Senado para ampliar o conhecimento sobre o grupo de mais de 30 doenças hereditárias que podem causar enfraquecimento e perda progressiva da massa muscular. Reportagem Yasmin Rodrigues.
4: As distrofias musculares formam um grupo de mais de 30 doenças hereditárias que podem causar enfraquecimento e perda progressiva da massa muscular. A data nacional celebrada em 17 de setembro foi criada por lei em 2024. A senadora Leila Barros, do PDT do Distrito Federal, relatora do projeto na Comissão de Assuntos Sociais, destacou que a falta de informação ainda é um obstáculo para pacientes e profissionais de saúde.
5: O conhecimento de distrofias musculares ainda é limitado entre a população geral e muitas vezes até mesmo entre os profissionais da saúde. Por meio da conscientização, busca-se ampliar o conhecimento sobre os sintomas, os métodos de diagnóstico e as possíveis terapias, promovendo uma detecção mais precoce e melhor qualidade de vida para os pacientes. Outro impacto importante da instituição deste dia é o fortalecimento das políticas de inclusão para as pessoas com deficiência.
4: A legislação que criou a data também prevê campanhas de esclarecimento, eventos e materiais educativos para ampliar o acesso à informação sobre as distrofias musculares.
1: Foi sancionada a lei que cria a Política Nacional de Conscientização e Orientação sobre Lifangioleiomiomatose no âmbito do Sistema Único de Saúde. A doença, conhecida como LAM, é rara, afeta principalmente os pulmões e não tem cura. A lei prevê que o SUS ofereça às pessoas com LAM o acesso a todos os meios disponíveis para o tratamento e o controle da doença. A reportagem é de Márcio Maturana.
6: Mulheres entre a puberdade e a menopausa são as mais atingidas pela lifangioleiomiomatose, uma doença rara e progressiva, também conhecida como LAM, que causa cistos nos pulmões, nos rins e no sistema linfático, podendo levar à insuficiência respiratória. A LAM é frequentemente confundida com asma ou bronquite. Por isso, a nova Política Nacional de Conscientização e Orientação, publicada nesta terça-feira no Diário Oficial da União, prevê capacitação de profissionais de saúde para facilitar o diagnóstico precoce. A senadora Damaris Alves, do Republicanos do Distrito Federal, foi a relatora do projeto que deu origem à lei.
0: A única coisa que os pacientes da LAN querem é respirar. Estamos falando de uma doença que eles querem tão somente respirar. Ter uma política pública para acompanhar esses pacientes é mais que necessária. Ampliar a conscientização sobre a LAN, favorecer o diagnóstico oportuno, organizar o encaminhamento assistencial e aprimorar a produção de informações epidemiológicas e clínicas sobre a doença.
6: Outras ações previstas pela nova lei são a criação de centros de referência especializados e implantação de um sistema nacional de coleta de dados. A LAN não tem cura, mas pode ser controlada com medicamentos já disponíveis gratuitamente no Sistema Único de Saúde.
1: Também foi sancionada pelo presidente da República a lei que garante a continuidade do programa de renovação de frota com condições especiais de financiamento para a compra de veículos novos. A medida beneficia motoristas de aplicativo, taxistas e entregadores de aplicativos. O programa permite o financiamento de carros, motos e bicicletas elétricas zero quilômetro. O Congresso Nacional também ampliou as possibilidades de uso dos recursos, incluindo veículos leves para transporte escolar e transporte de cargas. A lei resulta da unificação de duas medidas provisórias aprovadas pelo Congresso. Mais informações com a repórter Patrícia Oliveira.
7: A nova lei garante até 30 bilhões de reais para financiar veículos novos para motoristas de aplicativo com no mínimo 6 meses de atividade, além de taxistas e cooperativas de taxistas. Cada motorista poderá financiar um veículo. A lei também possibilita o uso de recursos para renovação de frotas e infraestrutura do transporte escolar e do transporte urbano de passageiros ou de cargas. Aprovada no Senado, a lei unificou duas medidas provisórias. O senador Camilo Santana, do PT do Ceará, destacou que a iniciativa pode beneficiar cerca de 1.400.000 trabalhadores.
8: Agora terão condições mais dignas para conquistar seu próprio veículo, gerar renda com mais autonomia e melhorar sua qualidade de vida.
7: A lei também permite que motoristas com habilitação na categoria B conduzam veículos elétricos ou híbridos de até 4.250 quilos de peso bruto total.
9: Eleições 2026.
1: Eleitores que não votarem nas próximas eleições marcadas para 4 de outubro precisam justificar a ausência. A justificativa pode ser feita por duas formas: pessoalmente, em uma sessão eleitoral ou pelo aplicativo do Tribunal Superior Eleitoral. Se o eleitor estiver fora do município que vota, é possível baixar o aplicativo e-título no celular e justificar a ausência por lá no dia e horário em que ocorre a votação. Em caso de ausência, é preciso apresentar uma justificativa para cada turno da eleição. Os eleitores que não votarem nem justificarem ficam sujeitos às penalidades, como impedimento de emitir documentos e de participar de concursos públicos, além do pagamento de multa. Um projeto quer incentivar navios-tanque e embarcações de apoio marítimo que utilizem biodiesel, etanol ou a mistura desses combustíveis. A proposta em análise na Comissão de Infraestrutura prevê cotas adicionais de depreciação acelerada. Isso significa que as empresas poderão contabilizar mais rapidamente a perda de valor de um bem e reduzir custos fiscais. O benefício terá duração de 5 anos. O senador Fernando Dueire, do PSD de Pernambuco, relatou a medida na Comissão de Assuntos Econômicos. Para ele, a proposta poderá estimular a renovação da frota e a sustentabilidade.
10: Porque nós queremos fazer com que o combustível sustentável seja incorporado à frota de navegação com mais agilidade.
1: Trabalhos técnicos de Eliseu Caires. O Jornal do Senado fica por aqui. Acompanhe agora as notícias da Câmara dos Deputados. Boa noite e até amanhã.

0: mais transparência a verba destinada a mulheres no orçamento.
1: Pode alterar regras de herança em casos de assassinato na família.
0: Pais de pessoas com deficiência poderão usar meia entrada em eventos.
1: Comissão aprova a proposta que incentiva a exportação da moda brasileira.
0: Boa noite. Avança na Câmara projeto que cria um programa de incentivo à exportação da moda brasileira sustentável. A repórter Maria Neves tem mais detalhes da proposta.
2: A Comissão de Meio Ambiente da Câmara dos Deputados aprovou o projeto que institui o programa Moda Brasileira no Mundo. A proposta prevê ações governamentais integradas para adaptar a indústria da moda às novas exigências sociais e ambientais dos principais importadores de produtos brasileiros. O texto também prevê medidas para promover as marcas nacionais no mercado externo. Dentre as ações propostas estão, por exemplo, a realização de campanhas internacionais de promoção da moda nacional, participação em feiras e eventos, assim como a criação de selos e ações coordenadas de comunicação internacional. A proposta sugere ainda parcerias com plataformas internacionais de moda sustentável e de moda indígena. A inclusão da moda produzida por indígenas e povos tradicionais, assim como da utilização de conhecimentos e técnicas dessas populações no texto, foi proposta pela relatora, deputada Célia Chacriabá, do PSOL Mineiro. A parlamentar argumenta que o sucesso de inúmeros estilistas indígenas atesta a habilidade dos povos tradicionais para a moda contemporânea. Apesar disso, sustenta que, ao que parece, a indústria ignora os saberes ancestrais em aspectos como técnicas têxteis, fibras naturais e tingimentos. De acordo com Célia Chacriabá, apenas 2% dos 1,5 milhão de indígenas que vivem no país atuam na indústria criativa.
3: Estilistas como Veena Ticuna, Patrícia Camaiurá, Dai Molina, que demonstra que moda indígena já ocupa espaço em destaque no Brasil e no exterior. Assim também como Cildo Rick veste grandes artistas como Anitta, assim como Marina Sena, mulheres Awanawá, mulheres Axaninca, mulheres Machaca, Chacriabá, Ludmila Pataxó, Daru e, sobretudo, a experiência que tive a oportunidade de conhecer, que são mulheres que lutam, porque sabemos que a única ferramenta que mais impulsiona para que as mulheres saiam da situação da zona de violência se chama autonomia financeira.
2: Célia Chacriabá explica que o projeto nasceu da necessidade de que a indústria da moda brasileira se adapte às exigências de importadores, principalmente da União Europeia, que, de acordo com ela, é o maior comprador de produtos nacionais de maior valor. Célia Chacriabá explica que o projeto nasceu da necessidade de que a indústria de moda brasileira se adapte às exigências de importadores, principalmente da União Europeia, que, de acordo com ela, é a maior compradora de produtos nacionais de maior valor. A deputada explica que o Bloco Europeu editou uma norma em 2024 que passa a exigir o passaporte digital de produto para têxteis. Para receber o documento, o exportador tem de garantir a rastreabilidade completa da cadeia produtiva, desde a matéria-prima até o consumidor final. Célia Chacriabá relata ainda que a União Europeia vai exigir que as empresas monitorem impactos em direitos humanos e meio ambiente em toda a cadeia de fornecedores. Além disso, o bloco vai passar a pedir comprovação das medidas adotadas para destinação de resíduos têxteis. Ainda, segundo a deputada, todas as demandas entram em vigor em abril de 2021. O projeto, que visa criar incentivos para a exportação de moda brasileira sustentável, ainda será analisado por 4 comissões da Câmara. Da Rádio Câmara de Brasília, Maria Neves.
4: Desenvolvimento Regional.
1: Pastor Diniz, do União, propõe que parte da economia obtida com a integração de Roraima ao Sistema Interligado Nacional seja usada para reduzir a conta de luz dos consumidores do estado até 2030.
0: Pela proposta, uma parcela da redução dos gastos da conta de consumo de combustíveis seria destinada à modicidade tarifária em Roraima. Pastor Diniz afirma que a medida evita aumentos nas tarifas e corrige uma desigualdade histórica enfrentada pelo estado.
1: Economia. A Câmara aprovou a criação do Orçamento Mulher. O projeto pretende dar mais transparência aos recursos destinados a políticas públicas para as mulheres no orçamento federal. A repórter Silvia Munhato explica.
4: A Comissão de Constituição e Justiça da Câmara dos Deputados aprovou a criação do Orçamento Mulher. A proposta, que deve ser enviada agora ao Senado,

0: os CMEIs, né, que vão atender as crianças para que as mulheres possam trabalhar, as clínicas especializadas em atendimento à saúde da mulher, as ações de enfrentamento e combate à violência contra a mulher, enfim, então são muitas ações específicas que precisam ter investimento, ter orçamento e que nesse caso, aprovando orçamento mulher, vão ter prioridade, orçamento bem definido e claro para investimento nessas políticas.
1: De acordo com o texto aprovado, os orçamentos da União, dos estados e dos municípios deverão trazer dois quadros detalhados. O primeiro, chamado de orçamento mulher proposta, deve ser entregue junto com o planejamento anual das ações orçamentárias. O segundo, orçamento mulher execução, será publicado regularmente para que qualquer cidadão possa conferir quanto desse dinheiro foi efetivamente usado. Deverão constar desses documentos as despesas com educação, saúde, assistência social e outras ações em que as mulheres sejam as beneficiárias diretas. O projeto também prevê que o governo federal reúna os dados de todo o país anualmente para avaliar se os esforços dos estados e municípios estão sendo efetivos. Da Rádio Câmara de Brasília, Silvia Minhato.
2: Saúde. Domingos Neto, do PSD do Ceará, é autor de projeto que cria a assistência de transição de cuidados no SUS. O objetivo é garantir que pacientes que receberam alta hospitalar continuem recebendo acompanhamento especializado antes de voltarem definitivamente para a rotina em casa.
3: A proposta de Domingos Neto prevê atendimento em unidades de transição ou por assistência domiciliar monitorada, com foco na reabilitação, cuidados paliativos e treinamento de cuidadores. Na visão dele, a medida evita reinternações desnecessárias, além de liberar leitos nos hospitais.
2: Ciência e tecnologia.
4: Bandeira de Melo, do PV do Rio de Janeiro, apoia a criação da Frente Parlamentar Mista em defesa do Programa Espacial Brasileiro. O colegiado terá como missão acompanhar e propor iniciativas voltadas ao fortalecimento do setor espacial no país.
3: Bandeira de Melo ressalta que o programa espacial envolve soberania nacional, inovação tecnológica e desenvolvimento econômico. A frente também pretende estimular políticas públicas ligadas à defesa, comunicações, previsão climática, monitoramento territorial e aplicações ambientais.
2: Cultura.
4: A Comissão de Cultura aprovou a meia entrada para os pais e responsáveis legais por pessoas com deficiência em eventos culturais e esportivos, mesmo sem a condição de acompanhante. A reportagem é de Luiz Cláudio Canuto.
5: A Comissão de Cultura aprovou o projeto que assegura a meia entrada a mães, pais e responsáveis legais por pessoas com deficiência em eventos culturais e esportivos. Pela proposta, cuidadores de baixa renda inscritos no CadÚnico único com renda familiar de até 2 salários mínimos também teriam esse direito. O texto final foi elaborado pela relatora deputada Érica Cocai, do PT do Distrito Federal, com base em um projeto da deputada doutora Alessandra Haber, do MDB do Pará. A proposta altera a lei que regula o benefício da meia entrada no Brasil. A exemplo da autora da proposta, a relatora afirma que essas pessoas necessitam de apoio do Estado para usufruir de seu direito à cultura, o que este projeto de lei pretende garantir com o direito ao benefício da meia entrada.
6: É fundamental que nós possamos assegurar a mais plena acessibilidade. É fundamental que nós possamos ter parcerias com a iniciativa privada, com a sociedade civil. Sem inclusão, a gente não tem direito pleno à cidade. Sem inclusão, a gente não tem direito a mergulharmos e vivenciarmos a nossa humanidade na sua plenitude.
5: A Comissão de Cultura acrescentou um único parágrafo à lei para assegurar o direito. O benefício vale para o acesso a salas de cinema, cineclubes, teatros, espetáculos musicais e circenses e eventos educativos, esportivos, de lazer e de entretenimento. A legislação vigente já garante meia entrada às pessoas com deficiência e, quando necessário, a seus acompanhantes. No entanto, pais, mães e responsáveis legais que não estejam na condição de acompanhante no momento do evento não têm direito ao benefício. A autora da proposta, doutora Alessandra Haber, afirma que estudos apontam casos elevados de estresse, ansiedade e depressão entre cuidadores, sobretudo entre mães de baixa renda, que compõem a maioria desse grupo. E barreiras financeiras restringem o acesso dos cuidadores a essas oportunidades,

0: comprometendo um recurso terapêutico de comprovada relevância. A proposta ainda vai ser analisada pela Comissão de Constituição e Justiça. Da Rádio Câmara de Brasília, Luiz Cláudio Canuto.
1: Justiça.
2: Sônia Guajajara, do PSOL de São Paulo, defende a realização de um debate com representantes do governo, do sistema de justiça, de organizações indígenas e de especialistas sobre a criação da Comissão Nacional Indígena da Verdade.
3: Para Sônia Guajajara, a iniciativa pode fortalecer políticas de memória, verdade, reparação e justiça voltadas aos povos indígenas. A deputada afirma que a proposta busca aprofundar a investigação de violações de direitos humanos e ampliar as garantias de não repetição.
2: Rodrigo Valadares, do PL de Sergipe, apoia projeto que define o antissemitismo na legislação brasileira para orientar políticas públicas de prevenção à discriminação. A proposta adota como referência a definição da Aliança Internacional para a Memória do Holocausto.
3: De acordo com Rodrigo Valadares, a proposta estabelece que o antissemitismo é uma forma de racismo, mas não impede críticas ao Estado de Israel. O congressista também garante que o projeto não cria mais tipos penais.
2: Projeto de Rodrigo Gambale, do Podemos de São Paulo, estabelece medidas para garantir o pagamento de pensão alimentícia. A matéria prevê retenção de valores em contas bancárias, restituição do imposto de renda e prêmios de apostas para quitar débitos.
3: De acordo com Rodrigo Gambale, a proposta cria um cadastro nacional de devedores e prevê de forma subsidiária a apreensão de passaporte e da carteira de habilitação. Para as medidas dão mais eficácia para garantir os...
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1: Segurança Pública.
2: A proposta que impede um condenado por homicídio de receber herança de parentes da mesma família está pronta para análise do plenário. A repórter Paula Bittar acompanhou a votação da chamada Lei Suzane von Richthofen na Comissão de Constituição e Justiça.
5: A Comissão de Constituição e Justiça da Câmara aprovou uma proposta que impede herdeiros condenados por homicídio de receber por vias indiretas o patrimônio de outros parentes da mesma família. A proposta estende o chamado Instituto da Indignidade aos parentes colaterais até o quarto grau. Pela regra atual, a perda do direito à herança por crime doloso só vale quando o crime é cometido contra o dono dos bens, seu cônjuge, companheiro, pais ou filhos. O projeto foi apresentado com o objetivo de criar a Lei Suzane von Richthofen. Richthofen foi condenada a 39 anos de prisão por planejar o assassinato dos próprios pais em 2002 e hoje cumpre a pena em regime aberto. O caso voltou a repercutir pela possibilidade legal de ela herdar parte do patrimônio de um tio falecido. O texto aprovado estabelece que seguro de vida também não poderá ser pago nesses casos. Segundo a relatora da proposta na comissão, deputada Laura Carneiro, do PSD do Rio de Janeiro, essas modificações, além de trazerem mais segurança jurídica ao evitarem longas discussões judiciais em inventários, garantem que o patrimônio familiar permaneça com aqueles que respeitam a solidariedade inerente aos vínculos de sangue e afeto, compatibilizando a norma aos valores que informam o direito civil contemporâneo. A proposta que impede herdeiros condenados por homicídio de receber por vias indiretas o patrimônio de outros parentes da mesma família ainda precisa passar pelo plenário da Câmara antes de seguir ao Senado. Da Rádio Câmara de Brasília, Paula Bittar.
3: Projeto de Gilvanda Federal do PL do Espírito Santo propõe reforçar o Fundo Nacional de Segurança Pública com recursos das loterias federais. Pelo texto, 10% da arrecadação bruta das loterias que hoje saúde ficam com a União passariam a ser destinados à segurança pública.
2: Gilvanda Federal também incluiu no projeto uma nova regra para eventos culturais de médio e grande porte que recebam dinheiro público. Segundo o deputado, pelo menos 25% desses recursos teriam que ser usados obrigatoriamente para pagar a segurança do próprio evento.
3: Kim Kataguiri, do Missão de São Paulo, é favorável ao projeto que proíbe condenados por pedofilia de se aproximarem de escolas, creches, parques e de manterem contato com menores de idade pelas redes sociais. Ele explica que a iniciativa visa ampliar a proteção a crianças e adolescentes.
2: O texto prevê que a justiça estabeleça um perímetro mínimo de distância entre condenados por pedofilia e locais frequentados por crianças, além das próprias vítimas. Kim Kataguiri afirma que a proposta também impede que essas pessoas exerçam atividades com contato direto com crianças.
6: Hoje, infelizmente, uma pessoa condenada por pedofilia pode se aproximar de uma escola, pode se aproximar de uma creche, pode se aproximar de um parquinho, né? E pode mandar mensagens para menores de idade, né? O que, na minha avaliação, é um absurdo, né? Isso jamais deveria acontecer. Hoje, inclusive, um pedófilo pode ter uma creche. Ele pode ser sócio, ele pode ser administrador de uma creche, e esse projeto que eu sou relator visa proibir, né? Se o pedófilo se aproximar de uma creche, mesmo que ele não tenha tido contato com uma criança, vai preso.
3: Felipe Beccari, do Podemos de São Paulo, é autor de projeto que proíbe a distribuição de animais como prêmios em rifas, sorteios e outras ações promocionais. Segundo o parlamentar, a medida busca evitar abandonos e maus tratos decorrentes de adoções sem planejamento.
7: A rifa pode ser legítima para ajudar uma pessoa, alguma questão de saúde, mas os animais não podem ser rifados, porque aquela família que ganha geralmente comprou os números da cartela para ajudar a rifa, o propósito da rifa, e não estava preparada para receber aquele animal no seu seio familiar, com estrutura, com tempo, com financeiro. Então, animais, esperamos que no Brasil, em breve, não possam ser mais distribuídos como brindes de festas ou qualquer tipo de rifa ou sorteio.
2: Felipe Beccari informa que a proposta surgiu a partir de denúncias envolvendo animais abandonados ou mortos após serem entregues como brindes. O projeto já teve a urgência aprovada e está pronto para votação no plenário da Câmara.
3: Termina agora o jornal Câmara dos Deputados, produzido pela Rádio Câmara, com trabalhos técnicos de Wellington Teles e a apresentação de Luciana Vieira e Val Monteiro. Boa noite.
2: A Voz do Brasil volta amanhã. Uma boa noite para você.
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0: chamar.
1: Oh! 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

bom dia. Quintou. Bom dia, bom dia, alegria! Quintamos no rádio. E aí, tá tudo bem com você? Tá tudo certo? Olha, gente, eu sou o Fontenelle e nós estamos chegando. A partir de agora eu estou contigo, tá? Durante 2 horas, proseando, batendo aquele papo gostoso com você. Vivendo a quinta-feira, 17 de setembro do ano 2026. Hoje é dia da compreensão mundial, é dia do transportador. Hoje é dia mundial da segurança dos passageiros. Pacientes, né? Isso hoje também é dia internacional, ou aliás, hoje é dia nacional dos transportadores rodoviários de carga. E hoje também é o seu dia. Parabéns pra você, tá? Saúde, paz, tudo de bom. Bora acordando o Brasil, despertando você. O Brasil de ponta a ponta, despertando ao som do alô, bom dia. Amigos caminhoneiros, você do trecho. Sai, cachorro. Tá na hora, bora acordar, gente. Bom dia, com muita alegria. Acorda aí, bora, bora despertar, tá na hora. Galinho do sítio, já tá dando o ar da graça. Passarinho que não deve nada pra ninguém, tá batendo asas. Zé Moreno e Morenito.

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2: Bom dia, gente! Uma quinta-feira abençoada pra você. 0800-558-0057. Bom dia!
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0: Teodoro Sampaio, dinheiro emprestado.
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2: Alô?
3: Alô?
1: Alô? Alô, bom dia.
0: Bora pro WhatsApp, bora despertar o Brasil, bora saber quem está do outro lado, quem fala?
4: Alô, bom dia, Fontenelle, tudo bem?
0: Tudo.
4: É Anderson de Oswaldo Cruz.
0: E aí, Anderson?
4: Olha só, dá até pra sentir o cheirinho do café, hein?
0: Rapaz, ô danado, hein?
4: Manda aí pra nós escutar. Minha vida.
0: Tchau,
4: Carreira e Pardinho.
0: Aí é moda, hein?
4: Manda aí pra nós escutar. Manda pra todo mundo que estiver ouvindo.
0: Deixa com nós, nego. Bora tomar o nosso cafezinho ouvindo moda boa e despertando pra mais um dia. Alô?
5: Bom dia, Fontenelle.
0: Bom dia.
5: Aqui é Ivana de Lima, da cidade Jardim, em Taubaté.
0: Que legal, amiga.
5: Toca um jantar na casa do pai.
0: Um jantar pra
5: bom
0: Jesus.
5: Bom dia.
0: Bom dia, alegria. Tudo de bom. Vou caprichar pra você nessa moda. Alô, alô, bom dia.
6: Bom dia, Fontenelle.
0: Bom dia, alegria.
6: Sou Adelino Bagata aqui da fazenda com macaxi no pai.
0: Meu irmãozão.
6: Toca Zezé de Camargo e Luciano, Dois Corações e Uma História.
0: Aí é moda, hein?
6: Nós curtir aqui, Fontenelle. Bom dia.
0: Bom dia pra nós curtir e despertar nesta quinta-feira. Minha vida, Tião Carreiro e Pardinho.
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2: No começo do seu dia, a moda é caprichada, a moda é boa? Ah, é claro que é, viu? Bora acordando, gente, despertando. Uma quinta-feira gostosa, caprichadona, desse modelo gostoso.
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0: jantar para Jesus no Alô Bom Dia, o caprichadão número 1 do seu rádio. Eu quero agradecer a você de todo o Brasil que tem participado comigo. Você que tem mandado moda para cá, né? Pedidos de moda, você que tem mandado alusão. Muito obrigado. O João Soares está em Alto do Araguaia. Ô, João, você tá bom? Rapaz, o João mandou um vídeo para mim a semana, ele cantando com um parceiro dele lá. Bem legal a dupla, hein? Parabéns, tá de parabéns, do Plaço de Aço. Juras está em Parapuã. Tudo bem, Jurandir? Bom dia para você. O Aldair está em São Carlos. Ô, Aldair, você tá bem por aí, meninão? Firma com nós. Vamos juntos nesta quinta? O meu amigo Macarrão está em Bom Despacho. E aí, meninão? Tá tudo firme por aí? Pessoal de Bom Despacho, Minas Gerais, sempre por cá. O Mineiro de Goiás está em Santarém. Ela bateu asas, né, Mineiro? Já voou, já foi embora, né? Faz tempo, não é de hoje? O Toninho tá com nós por cá também, né, Toninho? Um abraço forte pra dar sorte pra você, meninão. Boa quinta-feira pra todo mundo.
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0: Estamos no ar em todo lugar, na quinta-feira gostosa. Bora acordar, bora despertar, Brasil! Programa sertanejo número 1 do Brasil.
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2: Bom dia, moçada. Tá no ar mais um Centro do Agro com Cláudio Natel aqui no seu Alô Bom Dia. Hoje vamos falar da uva passa. Muita gente conhece a uva passa lá na mesa, principalmente em algumas receitas, mas pouca gente para pensar no trabalho que existe até ela chegar pronta para o consumo. Tudo começa com uma boa produção de uvas. Depois vem o processo de secagem, que precisa ser feito com bastante cuidado para manter a qualidade do produto. A retirada correta da umidade ajuda na conservação e faz com que a fruta possa ser guardada por mais tempo. Olha aí, uma forma de aproveitar a produção e agregar valor ao que vem da terra. Esse foi o Centro do Agro. Um bom dia de trabalho para você e até amanhã.
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0: Você começa o dia muito bem, ouvindo a boa moda sertaneja, ao som de Chitãozinho e Chororó, Amada Amante, 1981.

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1: Resumimos a sua história em música boa, em música caprichada, né, gente? Em música cabeceira. Você vai acordando, vai despertando nesta quinta-feira. A gente quer abraçar você de todo o Brasil, tá? 0800-558-0057. Você pode mandar pra cá a tua mensagem, pode pedir a tua moda. Eu vou atender você. Vou tocar o seu caprichadão aqui, o seu modão gostoso.
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0: Zezé de Camargo e Luciano, Dois Corações e uma História, de 1998, na quinta-feira gostosa. Dia bom pra gente matar a saudade, recordar as histórias.
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1: Alô? 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
0: E bora zapeando pelo Brasilzão de meu Deus, bora despertando a turma que vai acordando, gente, é quinta-feira, fim de semana tá aproximando por cá, alô?
4: Bom dia, bom dia, acabou.
0: Bom dia, menino.
4: Beijinho, toca pra nós aí com esse visualizar, meu amigo. É, a moda de Lourenço Lorival, velha porteira.
0: Essa é bonita, nego.
4: Parece pra você todos os ouvintes, beleza, nego? Bom dia.
0: Deixa com nós, negão, vamos caprichar por cá, tem mais gente aqui, alô, bom dia, alegria.
5: Olá, sou Toninho Barbosa da cidade de Lagoinha.
0: Ô, Toninho.
5: Eu gostaria que vocês colocassem pra gente ouvir um Adão com o Divino e Donizete.
0: Olha só.
5: Por favor.
0: Deixa comigo, vou caprichar. Divino e Donizete é prata da casa, alô.
6: Ô, bom dia, bom dia, aqui é o Jair Bento de Louveira.
0: Ô, Jair.
6: Queria ouvir uma música aí com João Carreiro, eu, a viola.
0: Eita,
6: e ela.
0: Eita, moda bonita.
6: Por favor, eu ofereço pra todo mundo, todos meus amigos de Louveira.
0: Deixa com nós, essa aqui é de 1978, Lourenço e Lorival, velha porteira, no alô, bom dia.
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Divino e Donizete, a sereia e o negro d'água, é moda caprichada, é cabeceira mesmo. Mandar um alôzão aqui pro Joel Mendes. Ô Joel, você tá bom? Está em Cândido de Abreu, no Paranazão, acompanhando o Fontenelle, sempre ligado comigo aqui nas madrugadas, no começo de mais um dia, a gente fica muito feliz. Fontenelle, meu nome é Nice. Ô Nice, tudo bem? Sou de Cascalho Rico, é Minas Gerais, é isso? Aquele abraço pra você, minha amiga, sempre acompanhando o Fontenelle. Minha amiga Edaísa Silva está em Monte Aprazível, São Paulo, também está por cá, né? Aquele abraço, obrigado mesmo. Maria está em Cruz Alta, no Rio Grande do Sul, também está com o Fontenelle. O Carlos Eduardo em Conchas, São Paulo, tá todo mundo aqui na quinta-feira gostosa, despertando ao som do Alô Bom Dia. E olha, se você gosta de moda sertaneja caprichada, olha essas modas que você ouve aqui no Alô Bom Dia e muitas outras, afinal de contas, são mais de 3.000 modas, é o fino da nossa música sertaneja na palma da sua mão. 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

0: Estamos juntos em mais uma hora gostosa. Aqui no Alô, bom dia, viu? Hora de número 2, começando a partir de agora. Eu tô com você, quero você aqui. Bom dia! O programa sertanejo número 1 do Brasil.
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2: Deus abençoe você e toda a sua família. Mais uma quinta-feira abençoada, começando aqui no Alô Bom Dia com Sérgio Fontinelli. Mateus capítulo 18, versículo de 15 a 20. Naquele tempo Jesus disse a seus discípulos: se teu irmão pecar contra ti, vai corrigi-lo, mas em particular a sós contigo, se ele te ouvir, tu ganhastes o teu irmão. Se ele não te ouvir, toma contigo mais uma ou duas pessoas, para que toda a questão seja decidida sob a palavra de duas ou três testemunhas. Se ele não vos der ouvido, dizei-o à igreja. Se nem mesmo a igreja ele ouvir, seja tratado como se fosse um pagão ou um pecador público. Em verdade vos digo, tudo que ligardes na terra será ligado no céu, e tudo que desligardes na terra será desligado no céu. De novo, eu vos digo, se dois de vós estiverem de acordo na terra sobre qualquer coisa que quiserem pedir, isso lhes será concedido por meu Pai que está nos céus. Pois onde dois ou três estiverem reunidos em meu nome, eu estou aí no meio deles. Palavra da salvação. Se dois de vós estiverem de acordo na terra sobre qualquer coisa que quiserem pedir, isto lhes será concedido por meu Pai que está nos céus. Mas por que que eu peço e não recebo? São João Crisóstomo vai nos dar uma resposta esplêndida. Preste atenção, por favor. Não disse simplesmente porque onde se acham dois ou três reunidos, mas acrescentou também em meu nome, como se dissesse, eu sou o motivo principal da amizade dele que alguém tem para com o próximo, estarei com ele se for virtuoso no demais. Veja, pedir no meu nome, você só pode pedir no nome de Cristo algo que o agrada, correto? Se você usar meu nome, olha, eu tô aqui pedindo em nome do Frei Gilson tal coisa. Se você pedir algo que eu quero, algo que me agrada, ok. Mas se você pedir algo que não me agrada, se a pessoa lá me conhece muito bem, ela vai dizer, não, Frei Gilson nunca pediria isto. Então, em meu nome, tem que ser algo que lhe agrada. Ele continua, São João Crisóstomo. Ora, por que os que concordam entre si não conseguem o que pedem? Por que que a gente está concordando entre nós, a gente está pedindo, por que que a gente não consegue? Primeiro, preste atenção, primeiro, porque não pedem o que lhes convém. Ah, a gente pede errado. Não estou vivendo uma vida digna do que estou pedindo. E não cooperam com aquilo que depende deles. Ou seja, eu estou pedindo algo, mas eu preciso fazer minha parte, mas aí a minha parte eu não faço. Eu quero que Deus faça algo na minha vida, mas você tem que fazer sua parte. Ai, não, isso eu não fiz. Então, você quer que Deus faça o quê? Mágica? A sua parte precisa acontecer. Por isso disse, dois de vós, ou seja, os que levam uma vida conforme o evangelho. Terceiro, porque suplicam exigindo vingança contra aqueles que os entristeceram. Outros vão falar, Jesus, vingue-se dessa pessoa, Deus, vingue-se dessa pessoa. Ou seja, você pede um mal para o outro, Deus não vai te obedecer, Deus não vai te ouvir. Ah, mas tal pessoa puxou meu tapete, ela tem que se dar mal agora. Não, Deus não vai ouvir esse tipo de oração que planeja o mal do outro. Quarto, porque perdem misericórdia para os pecadores que não se arrependeram. Você quer que Deus faça uma obra na vida daquela pessoa, só que aquela pessoa não se arrepende. Como é que Deus vai fazer uma obra no coração de alguém que não se arrependeu? É a mesma coisa que você está pedindo para Deus assim, ó, invade a vida dessa pessoa, Deus, mesmo que ela não queira, obriga ela, invade o coração dela. Não, Deus não pode invadir o coração dela. Quem dera se a gente tivesse mais tempo para meditar essa palavra tão profunda. Nós precisamos aprender a pedir. Pai, Filho, Espírito Santo. Amém.
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2: Eu quero clamar agora por você, quero clamar pela sua família. Vem, Espírito Santo, enche todos os que estão acompanhando este programa agora. Libera, Senhor, para esta pessoa o que ela mais precisa, para o corpo e para a alma. Libera, Senhor, curas e libertações em nome de Jesus para esta pessoa que escuta e para toda a sua família. Eu clamo a tua poderosa bênção. Visita agora com bênção de proteção. A bênção que só o Senhor pode dar. Abençoe-vos o Deus Todo-Poderoso, Pai e Filho e Espírito Santo. Amém.
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0: De volta amanhã no Alô Bom Dia, o caprichadão número 1 do seu rádio, só com moda boa, só com moda caprichada. Christian Ralph, Nova York, de 1989. Ah, saudade. Saudade a gente tem e mata aqui no Alô Bom Dia, o caprichadão número 1 do seu rádio. Boa quinta.

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1: Bom dia com muita alegria. Bora despertando para mais um dia. Com moda boa.

0: danado, hein?
1: Lopes e Garate, pra não te perder. Bom dia!
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3: Alô, bom dia!
4: Alô, bom dia!
1: Bora zapeando pelo Brasil, bora falando com a turma que vai despertando nesta quinta-feira. Alô?
5: E aí, meu amigo Fontinelli, bom dia.
1: Bom dia.
5: Boa quinta-feira aí pra você, todos os seus ouvintes.
1: Valeu, irmão.
5: Aqui é o Francisco Chicão de São Carlos.
1: Ô, Chicão.
5: Tô sempre na escuta, viu? Só essa música bacana que você toca aí, viu? Não esquece de mim, não.
1: Ô, meu irmão.
5: É sempre falando meu nome no ar.
1: Com certeza.
5: Colocando os áudios aí, que eu tô sempre te ouvindo, viu, meu amigo?
1: Legal.
5: Muita saúde pra todos nós, que Deus nos abençoe. Um abraço, fique com Deus.
1: Amém. Boa quinta pra todos nós aí, viu? Alô, turma de São Carlos, obrigado pelo carinho da audiência, tem mais gente aqui, alô?
6: Oi, Fontinelli, bom dia.
1: Bom dia.
6: Uma música pra mim, é O Poder do Criador.
1: É Goiânia,
6: Goiânia Paranaense.
1: Boa.
6: Fez pra todos os seus ouvintes, pra você aí.
1: Obrigado.
6: Obrigado, tchau, tchau.
1: Valeu, boa quinta pra você também, meu bem, alô, bom dia, boa quinta.
7: Bom dia, meu amigo Fontinelli.
1: Bom dia.
7: Manda a música pra mim, O Carro e a Faculdade.
1: O Carro e a Faculdade. Esse é o meu amigo Carlos. Ah, Carlão, tá com nós, né? Sempre em Paragominas, acompanhando o som gostoso e amigo do rádio. Trio Parada Dura, O Carro e a Faculdade. Boa quinta.
2: Alô.

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1: Ah, eu estou do seu lado abraçando a Giovana, também o Guilherme, pessoal de Araguari. Alô, Triângulo Mineiro, pessoal por cá, né? Despertando ao som do alô, bom dia. Um abração especial aqui também pra minha amiga Eutacília, está no alto do Taquari, tá no Mato Grosso, tá ligada com Fontenelle.

criador é o goiano e o paranaense no Alô Bom Dia, o caprichadão número um do seu rádio. A gente vai abraçando aqui a turma que vai acordando com nós. A Sônia Diniz está em Castro, a Trindade está em São João del Rei, São Paulo, o Francisco está em São Carlos, falando do você agora, Zé Vicente em Araçoiaba da Serra, Rosa Maria Leite em Paraibuna, minha amiga Iracema está com nós em Cachoeira do Ema, aquele abraço especial. A Selma está em Iporá, no Goiás, não é, Selma? Aquele abraço, obrigado, viu? Patrícia, no Alto do Taquari, Mato Grosso, por cá também o José Garcia, em Aparecida, São Paulo. Alô, meu amigo Dirceu da Farmácia Araraquara, sempre ligado com o Fontenelle, muito obrigado. Maurício está em Oswaldo Cruz, também acompanhando o Fontenelle. 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Boa quinta-feira aí pra todo mundo. Bora juntos no rádio. Bom dia, alegria!

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2: 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Com mais de 110 anos de tradição, a empresa norte-americana é uma referência mundial. Além de produzir viaturas incríveis nos Estados Unidos, exporta para vários países. 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Agora, com o avanço da eletrificação, a Pierce surpreendeu mais uma vez. Em parceria com a Dana, criou a família de veículos Volterra. A grande inovação dos novos modelos é a exclusiva caixa EMI-VT. É uma robusta transmissão eletromecânica infinitamente variável. Com essa tecnologia, um caminhão autobomba pode funcionar em modo elétrico, híbrido ou diesel. A escolha é automática ou manual. Além de reduzir o consumo e as emissões em até 40%, o sistema melhora a aceleração em 28%, um ponto decisivo nos resgates. Para criar a MIVT, os engenheiros uniram dois motores elétricos, uma transmissão planetária, uma rede eletro-hidráulica e um módulo eletrônico. Com tantas vantagens, a invenção ganhou o prêmio PACE da Automotive News. A Dana é uma das maiores vencedoras, com 9 conquistas. 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
0: Agora tem Milionário José Rico, Estrada da Vida, de 1977.

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2: Eu estou do seu lado, quero você comigo? Alô, meu amigo Antônio Feitosa, tá em Paragominas? Tá despertando ao som do Alô, bom dia. Chama dar um alusão aqui pro João Barbeiro, em Várzea da Palma. Tá sempre acompanhando o Fontenelle nas manhãs do rádio. Obrigado pela audiência.

0: É o A Viola e Ela, João Carreiro e Capataz, no Caprichadão número 1 do seu rádio.
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2: Alô?
3: Alô?
1: Alô? Alô, bom dia.
0: Bora zapear pelo Brasil, bora falar com a cabocrada que vai acordando. Alô, quem fala?
4: Bom dia, Fontenelle, aqui é o Casquinha da cidade de Caldas.
0: Ô, Casquinha.
4: Manda uma música aí das irmãs Galvão pra mim.
0: Ô, rapaz.
4: E para o meu amigo João Paulo e para sua mãe.
0: Legal.
4: Meu, muito obrigado.
0: Valeu, boa quinta pra você, tudo de bom aí, tem mais gente aqui, deixa eu ver. Alô, bom dia.
5: Ô, Fontenelle.
0: Opa.
5: Bom dia.
0: Bom dia, menino.
5: Aqui é o Desmodelo da Fazenda Cedro, manda a moda pra nós aí, três paradas duras.
0: Ô, desse modelo.
5: Eu sei qual que é, ô.
0: Agora.
5: Tamo igual a Deus das 3:57.
0: Aú, já tá de pé, tá no pé do eito, né, nego velho? Alô.
6: Aú, acabou. Bom dia, rapaz. Toca uma moda do João Carreiro pra nós aí.
0: Opa, deixa com nós.
6: Boiada Cuiabana.
0: Aí é moda caprichada das irmãs Galvão, as três maravilhas. Alô, Marcão Careca, tá em Pirapora, tá acompanhando o Fontenelle também, Nortão de Minas.
7: Alô.

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2: Eu estou do seu lado, hein? Quintamos em alto e bom som. Bora acordar? Bora colocar um sorrisão gostoso.

0: Macedo, mundão moderno, aqui no Alô Bom Dia, o caprichadão número um do seu rádio. Boa quinta-feira pra todo mundo.
1: Vovô não gostou deste mundão moderno.
0: Alô, moda caprichada demais da conta pra você despertar pra quinta-feira feliz da vida. 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
0: 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Boa quinta!

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0: gostoso, a nossa quinta-feira tá muito legal, né, gente? Já estamos se aproximando do finalzinho do programa, mas ainda dá tempo de você participar. Manda aqui a tua mensagem pra mim, tô aguardando o teu bom dia. O programa sertanejo número 1 do Brasil, boa quinta.
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2: Uma ótima quinta-feira para você, Sérgio Fontinelli e amigos ouvintes do Alô Bom Dia. Eu sou o Galones. Antes da gente continuar, me acompanha lá no Instagram, @cesargalones.tv. Me segue lá, vai ser um prazer ter você comigo. Gente, Carlos César e Cristiano tinham uma característica que chamava muito a atenção: o entrosamento das vozes. Os dois cantavam de uma forma muito afinada e natural. Cristiano tinha uma voz forte e marcante. Carlos César trazia toda a experiência de quem já conhecia bem os palcos, os estúdios e o trabalho de composição. Essa mistura funcionou muito bem. A dupla conseguiu apresentar novidades sem deixar de lado a essência da música sertaneja de raiz. Durante os anos de carreira, gravaram discos e músicas que ficaram na memória dos fãs. Carlos César e Cristiano mostraram que era possível renovar sem esquecer as origens. E talvez seja por isso que, mesmo depois de tantos anos, muita gente ainda lembra com carinho dos Cowboys Andarilhos. Amanhã estamos de volta com o último capítulo da história de Carlos César e Cristiano. Um abraço para você, Sérgio Fontinelli, e para todos os ouvintes do Alô Bom Dia. Até amanhã.

0: Jean Giovanni, te amo. Moda bonita, caprichada, na quinta-feira mais gostosa do rádio.
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2: Alô?
3: Alô?
1: Alô? Alô, bom dia.
0: Bora lá pro WhatsApp, bora falar com a turma cabocrada que vai despertando cedo. Alô, quem fala?
4: Bom dia, meu amigo.
0: Bom dia, alegria.
4: Aqui é a Genivalda de Pirapora, do bairro Cidade Jardim, a Valda.
0: Ô, Valda.
4: Ô, amigo, eu queria escutar aí, se colocasse aí pra mim. Fafá de Belém, Nuvem de Lágrimas.
0: Olha só.
4: Eu ofereço pro meu compadre Edmilson, minha comadre Simone.
0: Simone.
4: Roberta.
0: Ô, Roberta.
4: Roger.
0: Roger.
4: Pra minha madrinha Lita, meu padrinho Antônio.
0: Ô, Toninho.
4: A Daiane.
0: A Daiane também.
4: Bom dia.
0: Bom dia, meu amor. Boa quinta pra você, pra toda a turma do Nortão de Minas. Quem tá por cá, hein? Alô?
5: Bom dia, Fontenelle. Aqui
0: dia.
5: É o Beto Puma de Amparo, São Paulo, Brasil.
0: Ô, Betão.
5: Mas estou em Leuven, Bélgica, curtindo a melhor rádio sertaneja.
0: Que legal.
5: Toca uma aí pra nós.
0: Qual que você quer, nego?
5: Com Léo Canhoto e Robertinho, meu velho pai.
0: Ô, moço.
5: Se for atendido, muito obrigado.
0: Deixa com nós.
5: Bom dia.
0: Bom dia, boa quinta pra você aí, o pessoal na Bélgica, acompanhando o Fontenelle. Alô, bom dia.
6: Alô, meu amigo Sérgio Fontenelle.
0: Bom dia.
6: Aqui é o Valdilson.
0: Ô, Valdilson.
6: Manda o modão do milionário José Rico aí pra
0: aí
6: nós.
0: Aí sim, hein, nego.
6: Cereja.
0: Cereja.
6: Porque na fazenda, agarrado, graças a Deus.
0: Sempre, na verdade, eu acho que é sereia, né? O milionário Zé Rico. Ó, Chitãozinho Chororó, Nuvem de Lágrimas, 1990, pra gente recordar e matar a saudade, aqui no Alô, bom dia.
7: Alô,

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0: 6:05. 6:05, está no ar o seu Jornal da 89 FM. Hoje é quinta-feira, 17 de setembro do ano de 2026. A partir de agora está no ar o seu Jornal da 89, de Gaspar, viu? Para todo o Vale do Itajaí e também litoral norte catarinense. E olha que belo amanhecer temos no dia de hoje, viu? Um dia muito bonito, um belo amanhecer, digno de um registro, né? E é a última quinta-feira do inverno, a primavera que começa na terça-feira da semana que vem, às 9:05 da noite. Dia bonito hoje, começamos aí o dia com quase zero nuvens e a temperatura bem baixa, 11 graus e 6 décimos nesse momento na cidade Coração do Vale. Daqui a pouquinho o Peter atualiza pra gente. Do meu lado já está também Joel Reinert. Bom dia, Joel.
1: Muito bom dia, Paulo Flores, amigos e amigas do Jornal do 89. Muito bom dia, Gaspar. Muito bom dia, Vale do Itajaí.
0: 6:07 até as 8 horas da manhã, você vem com a gente.
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0: Vamos ao que diz os principais jornais em atualização nesta manhã. Gonê usa fala de Mendonça e detalha a relação com Vorcaro em defesa ao Ministério Público Federal. Crise no STF molda discursos de Lula e Flávio há 3 semanas do primeiro turno. Às vésperas da eleição, Copom evita firmar compromissos em momento incerto. E ainda, efeitos do caso Master. Congresso articula propostas de reforma do judiciário com um mandato para ministros do STF. 6:08. Presidenciáveis já gastaram 151 milhões de reais na corrida pelo primeiro turno. 151 milhões do meu, do teu, do nosso bolso. Economia, Selic a 13,75%. Banco Central dos Estados Unidos eleva a taxa de juros pela primeira vez em mais de 3 anos. Em Santa Catarina, agora 6:08. Gêmeas que iam à igreja quando colisão matou uma delas e deixa a irmã em estado grave. Motorista foi preso. Mulher que deu bolo envenenado com chumbinho é condenada em Santa Catarina. Homem autorizado a cultivar cannabis medicinal é preso com super maconha. Caminhão com repolhos escondia 2,4 toneladas de maconha. É um repolho meio diferente. O Santa também traz. Família corre contra o tempo para resgatar corpo de jovem que morreu durante missão de guerra na Ucrânia. Blumenau aprova lei que permite câmeras dentro das salas de aula em escolas e também em creches. Meso Regional 6:10, não perde a hora, viu? Cabine de carreta é arremessada para a pista contrária após grave acidente na BR-101. Família pede ajuda para identificar homem após agressões em estacionamento de Blumenau. Ação de abordagem social em Blumenau resulta no atendimento a 14 pessoas. E hoje é quinta-feira, edição impressa do Jornal Metas, já está aqui em minhas mãos. Evento quinta-feira é dia de moda e champanhe no Clube Blumenauense. Esporte, sábado de decisão no Campeonato Municipal de Futebol Suíço. Prefeitura realiza mais um Domingão no Centro. Evento vai aproveitar o 20 de setembro, data da Revolução Farroupilha, para uma homenagem à cultura gaúcha. E a capa também traz a foto, é de arquivo do Jornal Metas e apresenta 15 anos depois, relembre a última grande enchente no Vale do Itajaí, que completa 15 anos neste mês de setembro, é a enchente de setembro de 2011. Hoje o Jornal Metas traz aí um apanhado e relembra a história, 15 anos da última grande enchente no Vale do Itajaí. Aliás, no Vale do Itajaí, não, perdão, em Gaspar. 6:12, 6:12. Vamos conferir o tempo?
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0: Peter, é contigo. Bom dia.
3: Bom dia. Segue com tempo bom, tempo firme, estamos aí sobre a influência de um sistema de alta pressão, ou seja, uma massa de ar seco, que acaba de uma certa forma bloqueando, inibindo o processo de formação de nuvens de chuva. De qualquer maneira, um outro momento de maior nebulosidade não está descartado. A temperatura ela se mantém em elevação, a máxima prevista deve chegar próxima dos 22 graus. Os ventos sopram com intensidade fraca moderada de nordeste a norte, com algumas rajadas. Essas rajadas elas variam entre seus 10 a 30 km por hora. No geral, vai seguindo com o tempo mais seco. Lembrando que no decorrer dessa sexta-feira já começa a ter aumento progressivo das nuvens. Essas nuvens elas já podem reforçar algum episódio de chuvisco, alguma garoa passageira, justamente por conta dessa circulação de umidade que vem do Oceano Atlântico. E pontualmente, repito, né, nessa sexta-feira não dá para descartar alguns episódios de chuva a partir da tarde, turno da noite, mas são chuvas passageiras isoladas. Durante o sábado, uma baixa pressão atmosférica deve estar organizando muitas nuvens carregadas, tem previsão de chuva, risco para ter formação de alguns temporais, algumas tempestades localizadas. No sábado o tempo melhora progressivamente, então a maior parte aí do sábado, assim, ou melhor, do domingo, o tempo já melhora, dá até inclusive uma boa esquentada a partir aí do período da tarde, turno da noite. Enquanto o sábado não passa muito dos 20 graus, no domingo não passa, deve chegar próximo aí da casa dos seus 28, 29 graus, então dá uma boa esquentada. Na segunda, volta a ter aumento gradativo das nuvens, possibilidade para ter algumas pancadas a partir da tarde, turno da noite. E na terça-feira, vai firmando a partir aí do final do dia à noite. Peter Scheuer, meteorologista, com a previsão do tempo.
0: Valeu, Peter. Obrigado e pelas informações do tempo. Agora 6:15, 11 graus e 8 décimos, subiu um pouquinho já, né? Mas bastante frio aí, até por conta que a gente vinha acompanhando nos últimos dias, né? Hoje mais friozinho. 11, talvez começamos o programa com 11 e meio e agora 11.8. 6:15.
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0: Vamos ver a nossa agenda. 17 de setembro, dia de número 259 do ano. Completamos até aqui 71%. Aliás, hoje número dia do número 260, viu? 260. Hoje é dia da compreensão mundial. Dia Mundial da Segurança do Paciente e Dia Nacional de Prevenção da Automutilação. 6:16, intervalo é rapidinho, daqui a pouquinho a gente está de volta.

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0: Muito bem, estamos de volta, 6h22, manhã de quinta-feira, 17 de setembro. Bom dia para você, você que ligou o rádio agora, vem com a gente, vem na programação da 89 FM. Bom, nesse bloco as informações são da área da segurança pública, sempre aqui no oferecimento de Via Mútua. 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Muito bem, a gente começa hoje por um acidente de trânsito que movimentou aí a BR-101 no dia de ontem. Na verdade, um grave acidente que provocou transtornos no quilômetro 120 da BR-101 em Itajaí ontem à tarde. Com a força da colisão, a cabine de uma carreta foi arremessada para a pista contrária da rodovia. Foi parar no outro lado. Por volta das 16h, o fluxo precisou ser parcialmente interrompido nos dois sentidos, permanecendo uma faixa apenas liberada em cada direção, enquanto era realizada a retirada do caminhão envolvido no acidente. A PRF e equipes da concessionária responsável pela BR-101 trabalhavam no local no dia de ontem. Mas chamou muito a atenção porque um dos veículos envolvidos, né? A cabine da carreta acabou se soltando e parou na outra pista do sentido Itajaí para Balneário Camboriú. Então, veja a força desse impacto para, inclusive, remover aí a cabine de uma carreta. São cenas aí que chamam muito a atenção, mostram a violência desse impacto, né? E felizmente não houve feridos graves nesse acidente. Impressionante. Agora 6h24, 6h24. As gêmeas Ana Laura Barcelos Belo e Ana Júlia Barcelos Belo, de 15 anos, estavam a caminho da igreja com o pai, Fabrício da Silva Belo, e um amigo da família, quando sofreram um acidente de trânsito na noite da última terça-feira, dia 15, em Criciúma. O motorista foi preso em flagrante. Ana Laura morreu no local e Ana Júlia está em estado gravíssimo. A adolescente está na UTI do Hospital São José de Criciúma. O pai delas e o amigo também estão internados com quadro de grave de saúde. A família, inclusive, começou uma campanha de doação de sangue. O acidente aconteceu por volta de 8h no bairro Quarta Linha. A identidade das jovens foi confirmada pelo padrasto das adolescentes. Conforme explica a Polícia Civil, o condutor, motorista suspeito de causar o acidente, dirigia em alta velocidade e passou por uma lombada sem frear. Em seguida, bateu na traseira do carro onde estavam as vítimas. Ele não teve o nome divulgado. Com o impacto, o pai das jovens, a filha sobrevivente e o amigo ficaram presos aí às ferragens. Eles foram resgatados pelo corpo de bombeiros e encaminhados ao hospital. O motorista suspeito de causar o acidente foi preso e, de acordo com a Polícia Civil, os agentes que atenderam a ocorrência constataram que ele apresentava sinais de embriaguez, com odor de álcool, fala arrastada e andar cambaleante. Ele recusou o teste do bafômetro. Ele, inclusive, tentou fugir a pé após a colisão, mas foi contido por testemunhas até a chegada da polícia. A civil autuou o motorista por homicídio doloso, com dolo eventual, quando se assume o risco de matar e lesão corporal dolosa contra as demais vítimas. Mais um caso de um inconsequente que bebe, que pega o veículo, causa um acidente e, dessa feita, matando uma linda jovem de 15 anos, né? Ana Laura Barcelos Belo teve o fim de sua vida por conta de um inconsequente. O veículo a qual estavam aí As duas irmãs, o pai e um amigo, estavam a caminho da igreja. Ficou completamente destruído pela colisão traseira. E infelizmente tem tantos outros por aí, né? Talvez até nesse momento que estão indo para casa depois de uma noitada, né? Estão por aí andando alcoolizados. Tanto que se fala, tantas tragédias já vivenciadas, tantos dramas revelados ao longo do tempo, campanhas que são colocadas na rua aí praticamente todos os dias, dizendo para que você, se for dirigir, não beba, se beber, não dirija, mas tem ainda os teimosos, aqueles que acham que não vai dar nada, é duas quadras, está tudo certo, eu nem bebi, tô bem. E é assim que as histórias vão se repetindo. 6:28, 6:28. Uma mulher que deu um bolo envenenado com chumbinho ao companheiro para tentar matá-la, ou matá-lo, né? Foi condenada a 9 anos e 4 meses de prisão em regime inicial fechado, informou o Ministério Público, que fez a denúncia contra ela. O caso aconteceu em Itajaí. O casal estava junto havia 20 anos e tinha uma união estável. Conforme o Ministério Público, a mulher cometeu o crime porque não aceitava o fim do relacionamento. Na época, ela tinha 37 anos e o companheiro 40. E ela... vou fazer um bolo aqui, vou botar um chumbinho, vou dar fim nesse homem aqui. A condenação aconteceu na última sexta-feira, mas só foi divulgada pelo Ministério Público nesta terça, dia 15. A mulher recebeu pena por tentativa de homicídio qualificada pelo emprego de veneno e motivo fútil. Na dosimetria da pena, a justiça considerou o uso do veneno como agravante e negou o direito de recorrer em liberdade. Segundo a denúncia, o crime aconteceu em 15 de setembro de 2016, basicamente aí há 10 anos atrás, no bairro Cordeiros. Ela insistiu para que o companheiro comesse o doce, o bolo com chumbinho. O homem ingeriu o alimento, sofreu uma intoxicação grave e passou mal no trabalho, onde foi socorrido por colegas e levado a um hospital. Felizmente ele conseguiu sobreviver, mas ficou 30 dias aí afastado do trabalho por conta da intoxicação. E ela agora condenada, 9 anos e 4 meses de prisão. 6:30, 6:30. Aqui em Gaspar, ontem nós tivemos um acidente e um homem que ficou bastante ferido, viu? O senhor de 68 anos ficou ferido após um acidente de trânsito envolvendo uma moto e uma caminhonete. Foi por volta do 12:33 na Avenida Frei Godofredo, quase ali na entrada ali para Arthur Pofo, no bairro Santa Terezinha. Segundo o Corpo de Bombeiros Militar, o motociclista foi encontrado caído na via, consciente e orientado. Ele apresentava escoriações na mão esquerda, fratura na perna esquerda e um ferimento perfurante no mesmo local da fratura, inclusive com hemorragia. A vítima recebeu atendimento da equipe do ASO 581 e foi levada ao pronto-socorro de Gaspar para avaliação e atendimento médico. O outro veículo envolvido, uma S10 prata, conduzido por um homem de 44 anos que não ficou ferido. Foi a ocorrência de destaque de ontem do Corpo de Bombeiros. Vários ferimentos, inclusive um corte na mão, fratura na perna esquerda e um ferimento perfurante no mesmo local da fratura. É um trecho aí que tá bem complicado. Exigiria primeiro, né, um recapeamento asfáltico, já para começar. Talvez até uma melhor sinalização do trecho. Uma atenção especial. É um trecho bastante movimentado. É um trecho que faz a ligação da cidade de Gaspar com Brusque, que liga vários bairros, né? Santa Terezinha, a localidade de Bom Jesus, dá encaminhamento também aos demais bairros da cidade, enfim, um trecho bastante movimentado, carecia aí sim de uma melhor atenção. E ainda no dia de ontem, um homem de 26 anos que estava foragido do sistema prisional foi preso pela Polícia Civil aqui em Gaspar. A prisão foi às 4 da tarde no bairro Barracão. Durante uma ação de agentes do DIC contra o homem, havia um mandado de prisão pela recaptura expedido pela Vara de Execuções Penais da comarca de Blumenau. Segundo a Polícia Civil, o homem era procurado em razão do cumprimento de pena pelo crime de tráfico de drogas. Após ser localizado e preso, ele foi levado ao Presídio Regional de Blumenau, onde está agora à disposição da Justiça. Justiça que vai decidir o que vai fazer com esse meliante. 26 anos, foragido por tráfico de drogas, acabou preso na tarde de ontem aqui em Gaspar. 6:33, 6:33. Esses são aí os destaques das últimas horas. O plantão policial aí informa que não houve ocorrências em destaque. Essa prisão de ontem é da Polícia Civil. Então, para a Polícia Militar ontem, sem ocorrências em destaque, pelo menos é o que informa aqui o boletim diário de ocorrências. 6:33, 6:33 para você que está com a gente. Obrigado, viu, pela audiência e também pela companhia. A gente vai fazer um breve intervalo comercial e daqui a pouquinho nós estamos de volta com mais informações.
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0: 6:39, 6:39, de volta para mais um bloco de informações. Temperatura agora 11 graus e 7 décimos. Olha, hoje, dia 17, o Clube Blumenauense Caça e Tiro em Blumenau será palco do maior evento social exclusivamente feminino de Santa Catarina. É o Moda e Champanhe. Em sua 15ª edição, a noite se consolida como um marco de celebração, força e união, reunindo mulheres para destacar a elegância, o protagonismo e o poder da ação coletiva. Sob a coordenação da colunista social do jornal Metas de Gaspar, Júri Deschamps, e organização da Sensorial Eventos, o Moda e Champanhe vai muito além do glamour e traz no seu DNA o empoderamento feminino como ferramenta de transformação social. Será uma noite para marcar o protagonismo feminino na sociedade. Desde a sua primeira edição, em 2010, o evento também reafirma o compromisso de aliar a celebração ao impacto positivo na comunidade, destinando parte do lucro da festa para uma entidade beneficente do município. Esse ano, a solidariedade do Moda e Champanhe terá um endereço especial e todo dirigido por mulheres aqui em Gaspar. A Rede Feminina de Combate ao Câncer, que já recebeu a mesma doação em outras edições da festa. Então, hoje também temos essa doação, a Rede Feminina de Combate ao Câncer. Então, quem vai, começa aí a recepção das convidadas a partir das 19 horas da noite de hoje. Um abraço aí para Júlia, que organiza e está à frente desse evento, que chega à sua 15ª edição. Parabéns. Um abraço também ao nosso amigo Beto, proprietários aí do Jornal Metas. 6:41, 6:41. Estoque de bancos de sangue de Santa Catarina atingem nível de alerta após queda nas doações durante o inverno.
1: O estoque de sangue do Centro de Hematologia e Hemoterapia de Santa Catarina para o tipo O negativo atingiu nível crítico, o mais baixo entre as categorias de classificação do EMOSC. A situação levou a instituição a emitir uma nota oficial reforçando o apelo para que a população faça doações. Conforme o painel público de dados, a quantidade estocada de sangue O positivo está em nível de alerta e as reservas das tipagens A positivo e A negativo também chegaram a patamares reduzidos. A avaliação do EMOSC aponta para uma redução recente na presença dos doadores por conta do clima, devido a uma tradicional queda observada no inverno, aliada às recentes chuvas que impactaram regiões catarinenses. A diretora-geral da instituição, Patrícia Karsten, ressalta:
2: situação bem crítica que estamos vivendo em Santa Catarina. A falta de sangue para quem precisa de transfusões. O sangue não tem substituto. Quando alguém precisa de transfusão, não tem medicamento que possa ser usado no lugar. A única fonte possível é por meio da doação. Nas últimas semanas, a quantidade disponível das tipagens A e O, positivo e negativo, tem oscilado bastante, ficando entre o nível de reduzido a alerta, o que exige a mobilização de todos nós para garantir o atendimento à demanda dos hospitais catarinenses. A redução do número de doadores tem sido influenciada pelas condições climáticas, especialmente pelas chuvas intensas registradas em diferentes regiões do nosso estado.
1: Responsável por 98% da captação e distribuição de sangue em Santa Catarina, o Centro de Hematologia e Hemoterapia do Estado conta com 3 unidades de coleta e 7 hemocentros distribuídos pelo território catarinense. As estruturas ficam localizadas nos municípios de Blumenau, Canoinhas, Chapecó, Criciúma, Florianópolis, Jaraguá do Sul, Joaçaba, Joinville, Lages e Tubarão. A diretora-geral do EMOSC, Patrícia Karsten, orienta:
2: a doação de sangue é um ato seguro e que de fato salva vidas. Os catarinenses que precisam de transfusão contam com você. Agende a sua doação no nosso site. Lá também tem os horários, os locais para doação e os requisitos, que basicamente são: ter entre 16 e 69 anos, os menores de idade devem estar acompanhados de um responsável, ter peso igual ou acima de 50 quilos, estar em boas condições de saúde. Quem precisa de sangue, aguarda por você.
1: Agende sua doação por meio do site oficial emosc.org.br. O procedimento também pode ser programado por meio de ligação telefônica. Os contatos dos 7 hemocentros e 3 pontos de coleta de sangue da instituição em Santa Catarina estão disponíveis em notícia no site acaerte.com.br. De Florianópolis, da Rede de Notícias Acaerte, Cadu Reis.
0: Obrigado, Cadu, pelas informações. E lembrar que mais recentemente foi aprovado aí um projeto de lei, e isso já está em funcionamento aqui na cidade de Gaspar, onde no último sábado de cada mês a prefeitura desloca um veículo até o EMOSC em Blumenau, né, para que você faça a sua doação de sangue. Então, durante o mês, você pode agendar no teu posto de saúde de referência, agenda. A saída, né? Pelo menos é o que consta aqui, é sempre às 9h30 da manhã, aqui da Policlínica, no bairro 7 de Setembro. Então, você tem que deslocar pelo menos até aqui, depois o transporte é feito aí até Blumenau, lá no EMOSC, no último sábado de cada mês. Nesse caso, então, não nesse aqui, na semana que vem, dia 26, você pode agendar e ir para lá, né? Importante ter idade entre 16 e 69 anos, pesar no mínimo 50 quilos, apresentar documento oficial original com foto e estar bem alimentado, hidratado e descansado, tá? Importante, faça aí a sua doação. E até, Joel, quero aqui até conclamar, a gente sabe que a gente tem vários grupos aqui na cidade, né? Para que possam executar, gerar esse sentimento de deslocar o EMOSC e fazer as suas doações, as patotas de futebol, o pessoal aí do pádel, do vôlei, pessoal de grupos de corrida, pessoal das academias, né? Que possam deslocar aí, enfim, a todos, né? Que tenham interesse, até as próprias igrejas possam realizar esse tipo de ação para a gente aumentar o estoque do EMOSC aqui em Santa Catarina, né? E em especial esse nosso aqui. Cada doação, ela é muito importante, cada doação ajuda muita gente. Deixa eu até entrar aqui no site do EMOSC para ver como é que tá agora aqui a questão do atendimento, né? Do agendamento do EMOSC. Então, em Blumenau é o 3222-9800, né? 3222-9800, você liga e agenda. Atendimento acontece de segunda a sexta, de 7h30 da manhã às 5 da tarde, e todos os sábados das 8 da manhã ao meio-dia. Você pode estacionar lá no estacionamento do EMOSC, na rua Teodoro Holtrup, número 40, no bairro Vila Nova. É o EMOSC que precisa aí de sua ajuda. 6h48, João.
3: Olha, sem dúvida nenhuma, você tem a razão, Paulo, em convocar, né, e as entidades e tal, para que façam esse tipo de trabalho, motivando as pessoas a doarem sangue. Doar sangue é um ato que você pode salvar uma vida, né? Pode, não vai salvar uma vida, com certeza. Então, faça isso, não custa nada, é um ato simples, basta um pouquinho de boa vontade de cada um de nós.
0: 6h48, a Secretaria de Estado da Saúde presta contas na Alesc e detalha a aplicação de quase 10 bilhões de reais nesse ano.
1: A Secretaria de Estado da Saúde apresentou a prestação de contas do segundo quadrimestre de 2026 em audiência pública realizada nesta quarta-feira pela Assembleia Legislativa de Santa Catarina. Conforme o relatório, a pasta conta com um orçamento de mais de 9 bilhões e 600 milhões de reais neste ano, e 79% do total foi empenhado até agosto. Entre os valores mais expressivos do montante, 3 bilhões e 200 milhões de reais são aplicados na atenção especializada à saúde, sendo 880 milhões de reais para manutenção das unidades assistenciais administradas por organizações sociais, 523 milhões de reais para manutenção dos hospitais próprios do estado e 381 milhões de reais para a realização de cirurgias eletivas. O orçamento anual também dedica 2 bilhões e 600 milhões de reais para a folha de pagamentos e 1 bilhão e 100 milhões de reais para o programa de gestão estratégica e inovação. O secretário de Estado da Saúde, Diogo de Marques Silva, aponta que a pasta responde por cerca de 15 a 16% do orçamento estadual em 2026.
4: Está atualmente em 15,5% da arrecadação, ano passado foi 16%, né? Então a gente está nessa média 15%, 16%. Execução entre empenhado, liquidado, está conforme nós planejamos. Agora chega no final do ano, a gente vai ajustando as contas. Então também vou apresentar isso para que os legisladores, né, a casa e a sociedade que queiram acompanhar também possam questionar, né, e entender a execução.
1: A prestação de contas quadrimestral da Secretaria de Estado da Saúde segue obrigação prevista em lei federal. Os relatórios precisam detalhar o montante e origem dos recursos aplicados, auditorias realizadas ou em andamento e a oferta e produção de serviços públicos de saúde na rede própria, contratada e conveniada. A legislação impõe a necessidade de apresentação destes dados em audiências públicas nos meses de maio, setembro e fevereiro. O secretário de Estado da Saúde, Diogo de Marques Silva, ressalta.
4: Cumpri um rito complementar 141. Para além disso, a gente aproveita o espaço para estar colocando os investimentos. A gente tem uma relação de respeito e de apontamento para sempre estar melhorando a saúde da população. E a gente conseguiu aqui com a Comissão de Saúde cumprir rigorosamente os prazos de apresentação do relatório quadrimestral, tanto a SES entrega, né, a apresentação, quanto a Comissão de Saúde também a organização para estar fazendo esses momentos.
1: De acordo com o relatório apresentado pela Secretaria de Estado da Saúde na Alesc, a produção ambulatorial do SUS pela gestão estadual atingiu montante de mais de 23 milhões de atendimentos neste ano. Cerca de 80 mil autorizações de internação hospitalar foram emitidas, sendo 40 mil para procedimentos cirúrgicos e 39 mil para procedimentos clínicos. De Florianópolis, da Rede de Notícias Acaerte, Cadu Reis.
0: Valeu, Cadu, obrigado pelas informações. 6:51, ainda sobre saúde, Setembro Dourado alerta para sintomas de câncer infanto-juvenil. O INCA estima 350 novos casos em Santa Catarina durante esse ano. O diagnóstico precoce aumenta as chances de cura.
5: Durante o Setembro Dourado, a Secretaria de Estado da Saúde reforça a importância do diagnóstico precoce do câncer em crianças e adolescentes. Em Santa Catarina, o Instituto Nacional de Câncer estima 350 novos casos em 2026. O oncologista clínico do setor de adolescentes e adultos jovens do Centro de Pesquisas Oncológicas, Dr. Matheus Cadore, explica.
6: Especificamente, quando a gente fala de câncer infanto-juvenil, a gente está falando de múltiplas doenças. Então, o que a gente vê em crianças pequenas e também adolescentes é, por exemplo, linfomas, leucemias, que são doenças mais da parte linfática, do câncer do sangue, como a gente diz. E aí, quando a gente começa a ver a pré-adolescência, adolescência, a gente daí começa a ver as primeiras incidências de tumores ósseos, mas também a gente começa a ver a maturação sexual, o desenvolvimento das características sexuais, e a gente começa a ver também tumores de testículo, por exemplo, que são muito comuns em jovens.
5: O oncologista pontua alguns sintomas gerais que devem chamar a atenção dos pais.
6: Muita palidez, né? Pele muito esbranquiçada, olho muito esbranquiçado, cansaço, fraqueza. Não é normal de uma criança estar só cansada, estar com fraqueza, nem nada do tipo. Outra coisa mais óbvia é o surgimento de algum nódulo, né? De algum... Para sarcomas em geral, independente da idade, a gente fala. Notou alguma nódulo, uma bola, alguma coisa no corpo com um centímetro ou mais, e tu notou que ela tá crescendo nos últimos 10, 15 dias e não desapareceu, isso tem que ser pensado em sarcoma, mas é um bom alerta para os pais, às vezes, levarem a criança para uma avaliação.
5: Na maioria dos casos, não existe uma causa específica que possa ser evitada. Por isso, segundo o Dr. Matheus, a orientação é acompanhar a saúde da criança e manter a vacinação em dia.
6: o principal para sarcomas, para tumor de testículo, para leucemia e linfoma, é ficar de olho nesses sinais e sintomas ali que eu falei, né? Mas é uma idade

0: aí o horário eleitoral e 7:25 nós voltamos.
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4: 6h59, em instantes, o horário eleitoral gratuito. 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

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Abra sua conta hoje mesmo. 12 graus e 5 décimos é a temperatura em Gaspar. Dia bom, dia de sol aqui no nosso município. Aproveite o dia de hoje. A partir de amanhã, o tempo volta a mudar em Santa Catarina. 7 horas em ponto.

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0: 7:32, de volta com mais um bloco de informações. Você que está chegando agora, obrigado, viu, pela audiência e pela companhia. Temperatura já subiu agora a 14 graus na cidade de Gaspar. Muito bem, vamos trazer aqui a informação e o destaque, porque final de semana nós temos aí mais uma edição do Domingão no Centro. E dessa feita irá homenagear aí a cultura gaúcha, já que domingo é dia da Revolução Farroupilha, dia do gaúcho. E aí a prefeitura aproveitando essa data para realizar mais uma edição do Domingão no Centro. É a segunda, lembra? A primeira, um grande sucesso, muita gente foi prestigiar e agora a expectativa aí pela segunda edição. E para falar um pouco mais sobre isso, está conosco nesta manhã Catiane Zimmermann, ela que é secretária de Desenvolvimento Econômico, Turismo e Renda da cidade de Gaspar. Ô Catiane, primeiramente, um bom dia, bem-vinda.
1: Bom dia a todos, obrigada aí pela oportunidade.
0: Acho que, espera aí só um pouquinho, que eu acho que o teu microfone, acho que agora vai. Agora
1: bom
0: foi.
1: Dia. Bom dia, né? Um bom dia a todos e obrigada novamente, né, pela oportunidade de estar aqui falando de um grande evento que vai acontecer nesse domingo no centro.
0: Muito bem, antes a gente detalhar um pouquinho mais sobre a segunda edição, relembrar como nasceu todo esse projeto, o desenvolvimento da primeira edição, que eu acredito que surpreendeu até mesmo vocês organizadores, né, Catiane?
1: Não, com certeza. Quando a gente teve a ideia do Domingão no Centro, nós já não esperávamos para a primeira edição 150 inscritos, né? Uhum. Então, assim, nós podemos proporcionar naquele momento 70 inscritos, né? Fizemos um chamamento público para que seja transparente, para que todos possam participar. E dali surgiu esse Domingão e já se tornou um grande evento, né? A gente pensava num evento pequeno, né? E quando veio aquela montoeira de inscrição, a gente, meu Deus, que vamos fazer com essa quantidade de inscritos, né? Como é que nós também vamos proporcionar para que todos também possam vir no centro, né? Poder estar vendendo, né? A gente trabalha aí com artesanato, com os produtos coloniais, para que para eles também se tornasse e se tornem cada vez mais interessante de estar participando.
0: E à época o público também atendeu ao chamado, né?
1: Atendeu, foi um dia lindo, né? Uhum. Nós tivemos também aí a Rua é Nossa da Educação, né? Com diversas atividades, foi assim, quando eu cheguei lá, a gente chega no evento 6:30 da manhã para estar organizando, mas deu 9 horas, a Rua é Nossa, foi linda de ver de tanta criança e de tantos pais participando, né? Porque a gente tá sempre buscando trazer também atividades lúdicas na Rua Nossa, uhum, onde a família participa, né? Então esse ano, nessa edição também a gente está aí com uma intensidade de atividades aí para a Rua Nossa. Então, e a gente passava nas ruas, todo mundo feliz, né? Porque foi um movimento muito bacana, onde muitas famílias vieram participar. E nós da prefeitura, o Dr. Paulo, nós ficamos muito felizes com a repercussão que nós tivemos naquele primeiro evento. E nesse evento, então, a gente está trazendo mais atrações, tivemos que dar uma reestruturada na organização também, né? Na parte estrutural, que nós tivemos algum, né? A gente, infelizmente, tivemos uma ocorrência, né? No outro, com uma senhora que passou mal, então dessa vez nós já vamos ter ambulância. Como foi o evento muito grande, a gente já está aí com uma estrutura de banheiro melhor, né? Então, a gente também está sempre aprimorando o que foi negativo no outro evento.
0: Inclusive, alguma estrutura do banheiro, né? Que ficou já do Festival da Cerveja, foi provido pela CDL recentemente, né?
1: Isso, a gente já aproveitou a diária ali dele, né? Para que a gente também possa ter um banheiro de container, né? Que ele, no fim, ele é melhor do que o...
0: Bem melhor.
1: Né? Do que o químico que a gente tinha contratado.
0: Bem melhor. Bom, então, domingo, 9:00 da manhã, começa aí o Domingão no Centro. Essa edição vai homenagear a cultura gaúcha, é isso?
1: É isso mesmo, né? Pra estar trazendo aí um pouquinho da cultura gaúcha, né? Uhum. Nós teremos 11:00 no palco alternativo Show do Everton, né? E às 11:30 a gente vai ter a apresentação da Invernada Artística, trazendo também apresentações e declamações de poesias. E o grande, né? Um grande show que a gente vai trazer, do meio-dia às 16:00, Legião Gaúcha aí vai estar no palco principal.
0: Oh, e é tudo gratuito, né? Obviamente que com exceção de bebida e comida, né? Mas as atrações aí são gratuitas para o pessoal participar, né?
1: Isso, são gratuitas e também Quem quiser trazer o seu lanche, a sua bebida hoje também pode trazer, a sua cadeirinha também pode trazer, a sua bicicleta, até porque também as crianças dessa vez vai ter uma pistinha de bicicleta para eles na Rua é Nossa. Então, assim, é para a pessoa vir, não se preocupar, eu vou para gastar. Não, se quiser trazer de casa, pode trazer. A Rua é Nossa, né? A Rua é da comunidade.
0: Bom, o evento também terá cerca de 70 expositores, né?
1: É, na realidade, ontem a gente fez uma reunião interna, né? Como a gente tá com, assim, uma expectativa mais alta neste evento, né? Em virtude até das atrações que a gente também tá trazendo, nós estamos aí colocando de 10 a 15 expositores. Ontem a gente chamou mais 10, 15. Então nós vamos tá aí com uns 85, 90 expositores. Aumentamos um pouquinho mais para as ruas, sabe? Para também, né? A gente não tem espaço para todo mundo, né? Para muitos, né? E entre esses expositores a gente tá com artesanatos, produtos coloniais, brechó, né? O mercado de pulga, os produtores de doces, né? De confeitaria também, que já vieram dessa vez virão outras pessoas. E também food trucks e as cervejarias.
0: Bom, eu quero também fazer uma programação, Catiane, porque lá naquela semana do primeiro Domingão no Centro, houve um debate e é óbvio que nem todo mundo consegue abrir a sua loja no domingo. Mas eu já vi depois um burburinho, até em função do sucesso da primeira edição, de gente, eu vou abrir. Você também tem tido esse feedback?
1: Sim, nós temos tido esse feedback. Até hoje, não, a minha equipe vai estar passando nas lojas, fazendo um convite para que o comerciante também venha participar com a gente desse domingão. Eu acredito, o burburinho já tem várias que vão abrir, tá? Mas a gente também quer estar formalizando isso para que também, só avisaram para um, não. A gente está comunicando a todos para que todos tenham a oportunidade de fortalecer mais ainda o nosso evento.
0: E eu tô sabendo que vai ter uma tenda lá para terceira idade para poder jogar baralho, também a tenda das crocheteiras, um espaço pensado e para terceira idade, é isso?
1: Isso mesmo, a gente vai ter nesse espaço com assistência social. Então, foi uma solicitação no outro evento, um senhorzinho chegou pra gente, o próximo coloca uma tenda aí pra gente jogar um dominó.
0: Mas tem que cuidar, que a boquinha estão querendo caixa de bote, né?
1: Né, então a gente tá atendendo essa solicitação, também gostamos muito da ideia.
0: Sim,
1: né?
0: Legal.
1: Pra ter essa aproximação, pra eles também ter um espaço pra ele, e a gente aí tem as nossas crocheteiras que cada semana estão fazendo um trabalho voluntário sensacional. Então a gente também está trazendo elas para poder vir participar.
0: Na primeira edição o pessoal perguntou a você e a resposta à época foi negativa, né? Mas essa segunda edição a gente vai ter linhas de ônibus em direção ao centro da cidade?
1: Isso, nós vamos ter algumas linhas de ônibus, tá? Hoje a prefeitura vai estar divulgando essas linhas de ônibus, tá? Mas terão linhas Bateias, Barracão, Gasparinho, Lagoa, Arraial, Gaspar Grande, Gaspar Mirim, Bela Vista, Sertão Verde, Loteamento Arábias e Poço Grande nesse momento. Depois até posso deixar contigo também para estar aí realizando também uma divulgação com a gente, né? Foi uma solicitação, a gente, né, fez uma busca e decidimos ontem, né, estar com essas linhas para que essas pessoas também possam vir curtir este evento da prefeitura.
0: Bom, toda uma organização está sendo feita, transporte coletivo, todas as secretarias aí envolvidas praticamente nesse evento. Agora nós temos um porém. E se chover, como é que vai ser? O que a prefeitura está pensando caso chova? Cancelamento? Só vai decidir na hora? Como é que vai ser?
1: Então, na realidade, a gente tem que decidir isso entre hoje e amanhã. Por conta que, assim, como a gente tem os produtores coloniais, os confeiteiros, quem vai fazer pastel, eles também precisam comprar um produto, né, para estar participando do Domingão. A nossa expectativa já foi de muita chuva, né? Hoje, agora nós até estávamos olhando, é pouca chuva, a gente vai ver, daqui a pouco vai chover até às 8. Nós vamos manter, talvez vai dar uma atrasadinha no início do evento, mas a gente vai dar continuidade a ele, né? A gente tem uma expectativa muito grande de estar proporcionando esse evento, né? Então, hoje à noite ou amanhã de manhã, se porventura realmente vai vir muita chuva, né? A gente tá acompanhando isso com a Defesa Civil, nós já vamos estar divulgando.
0: Muito bem, domingo então, temos Domingão no Centro, edição do dia 20 de setembro, homenagem ao Dia do Gaúcho, à Revolução Farroupilha. Então leve aí o teu kit domingo, né? Tua cadeira de praia para sentar. Quem gosta do chimarrãozinho, o suquinho, o cafezinho, pode levar, pode aproveitar. Vão ser vários espaços aí de lazer para as crianças, para o adulto, para a terceira idade, como a Catiane também acabou de trazer para a gente. Então, uma programação para todos. E apesar de ser, né, a situação da cultura gaúcha, que é muito forte aqui também, mas é uma atração, uma programação para todos os gostos, né?
1: Isso, até, né, peça liberdade ali. Sim. Não esquecendo que a partir das 9 horas a gente também vai ter um alongamento para a comunidade. Uhum. Às 10 horas a gente vai ter uma apresentação flashback. Às 11 horas as crianças do CRAS também vão fazer uma apresentação de hip hop, né? E juntamente, quem aí quer saber e se inscrever para o casamento coletivo, uhum, juntamente com a tenda ali das crocheteiras e de jogos, né? Vai estar assistência social. Ali vai poder tirar as suas dúvidas e se inscrever e também tirar informação sobre as castração do pet.
0: Ó, então é o seguinte, ó, você mulher que está nos acompanhando aí, maridão tá te enrolando para casar, não vai ter mais nem desculpa. Vai,
1: é a hora.
0: Lá, vamos domingo no centro, lá vai ter um evento, já puxa ele pra tenda lá do casamento, aí não tem mais como ele fugir.
1: Isso
0: mesmo.
1: É uma
0: armar a sarapuca aí também.
1: É a hora, né?
0: Muito bem, ô Catiane, obrigado, viu, pela sua visita, pela participação. Bom domingo, vamos torcer para que domingo amanheça com tempo bom, pra gente ter a totalidade de sucesso aí em mais essa edição. Parabéns, viu?
1: Muito obrigada, esperamos por todos aí nesse domingão no centro. Um bom final de semana.
0: Agora 7:43, intervalo comercial.
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0: 7h49, de volta para mais um bloco, aliás, o último bloco de informações dessa manhã. Ó, você que tá transitando aí pela região da padaria Pão de Mel, da Via Mútua, aí da região da Círculo, tem que ter muita paciência, porque tem muito trânsito nesse momento. A informação que eu recebo é que uma manutenção da Celesc está sendo executada no local e por isso há uma interdição, uma certa interferência no trânsito. Então, até se você puder evitar esse trecho, busque aí rotas alternativas aí pela região do Gasparinho, Gaspar Grande, né? Para evitar passar por esse trecho aqui. É difícil poder desviar, né, nesse trecho ali, viu? Não tem muita saída.
1: Não, mas tem muita alternativa.
0: Existe, mas é uma volta bastante grande. Às vezes é melhor que você ficar na fila, né? Mas enfim, então você que está aí transitando por esse trecho, não está entendendo o que é a fila, é uma manutenção da Celesc que está ocorrendo e na região aí da Via Mútua. Aliás, se eu falar em trânsito, e ainda sobre o Domingão no centro, nós teremos também alteração no trânsito, né? Na região central da cidade. A rua São Pedro será interditada a partir das 18 horas de sábado ainda, dia 19. Já a Coronel Aristiliano Ramos, na esquina com a Eurico Fontes, rua Irmãos Kraus e Augusto Bedoski, terá interdição a partir das 6 horas da manhã do domingo, dia 20. A previsão é que o trânsito nas vias interditadas seja liberado e normalizado às 19 horas do mesmo dia. 7h51, 7h51, para falar em trânsito, aproveita, faz aí a tua proteção veicular com a Via Mútua, 3306-7070, manda agora aí uma mensagem, pessoal faz a tua avaliação no teu carro, é rapidinho, ainda hoje você fica com o teu veículo aí protegido com a número 1 da cidade, Gaspar, é a Via Mútua.
1: Muito bem, antes de falarmos de esporte, falar um pouco sobre economia. Ontem foi uma quarta-feira importante para a economia. O Comitê de Política Monetária, o Copom do Banco Central, reduziu a taxa Selic de 14 para 13,75% ao ano. Esse foi o quinto corte consecutivo de 0,25 ponto percentual, motivado aí por sinais de desaceleração gradual da atividade econômica e pelo recuo nas projeções de inflação. Para o bolso do cidadão comum e a economia popular, essa queda gera efeitos práticos aí que variam do alívio no crédito à perda de rendimento na renda fixa, no caso, quem tem dinheiro aplicado, não é muita gente para a população, para o povão de modo geral. Mas o importante é o efeito prático aí no alívio dos juros, né, para o comércio, do modo geral, se bem que esse efeito vai surtir aí a longo prazo, né, se a tendência continuar na mesma forma, caindo aí 0,25% a cada reunião do Copom. Eu não acredito que aconteça, mas vamos torcer para isso.
0: 7h53, ó, acaba de sair uma nova pesquisa eleitoral, né? E a pesquisa eleitoral à presidência da República é do Instituto Atlas. E em eventual segundo turno para a presidência da República, o presidente Luiz Inácio Lula da Silva, do PT, e o senador Flávio Bolsonaro, do PL, aparecem empatados tecnicamente. De acordo com a pesquisa Atlas Intel, divulgada agora de manhã, poucos instantes atrás, o candidato do PL aparece numericamente à frente com 47,2% das intenções de voto. Lula, por sua vez, registra 46,8% da preferência do eleitorado brasileiro. Tudo vai se encaminhando, Joel, para mais uma eleição apertada, assim como foi a última, né? Como a margem de erro do levantamento é de um ponto percentual para mais ou para menos, os dois configuram um quadro de empate técnico. Os votos brancos, nulos e indecisos somam 6% da simulação. No levantamento anterior, Flávio Bolsonaro tinha 46,4% e o atual presidente somava 46,2%, colados. O relatório da Atlas Intel também simulou outros quatro embates diretos para o segundo turno envolvendo o presidente da República. Em um cenário contra o ex-governador Romeu Zema, Lula lidera a disputa. O petista alcança 46,3% dos votos contra 43,7% do candidato do Novo. Brancos ou nulos nesse simulado chegam.

0: mostra então, portanto, um empate técnico nessa fotografia de momento, nesse embate entre Lula e Flávio Bolsonaro. A pesquisa traz esses números nesta manhã de quinta-feira e entrevistou 5.018 eleitores entre os dias 11 e 16 de setembro por meio de recrutamento digital. A margem de erro do levantamento é de um ponto percentual para mais ou para menos, com intervalo de confiança de 95%. A pesquisa foi contratada pela Bloomberg e está registrada no TSE sobre o número BR-06221/2026. Essa pesquisa será que já impacta a super sessão de terça-feira no STF, João?
1: Pois é.
0: Acabou ontem, né? Mas enfim.
1: Bom, tendo esse período, né? Terminando ontem, provavelmente parte dos pesquisados.
0: Isso impacto direto, né?
1: É, exatamente.
0: Impacto prático, né?
1: Mas a verdade é que nas últimas semanas temos observado aí uma constância nos números em determinados institutos de pesquisa, né? De um empate técnico com uma pequena diferença, que pela primeira vez, a partir da semana passada, o Flávio Bolsonaro passou a numericamente, né? Numericamente o Lula da Silva, mas o empate
0: ainda
1: permanece,
0: próximos, né?
1: Ainda muito próximo, quer dizer, o empate permanece, mostrando uma tendência, essa é a grande realidade, uma tendência de queda nos números históricos das pesquisas desde o início desta campanha até agora, uma certa queda do presidente Lula e uma determinada elevação nos índices de Flávio Bolsonaro. Mas isso não implica hoje em determinar aí favoritismo de modo algum. É uma rigorosa situação de igualdade, de empate técnico, tanto no primeiro turno como no segundo turno.
0: Bom, e no sábado teremos movimentação política, Lula em Florianópolis pela manhã e também Flávio Bolsonaro em Joinville e depois em Chapecó. Primeira agenda em Joinville, 10h22 da manhã, e à tarde, se não me falha a memória, 4h22 lá em Chapecó. Dia de visitas dos dois principais nomes aí das pesquisas eleitorais.
1: Um detalhe importante, né? Santa Catarina significa para Lula o pior cenário no Brasil hoje, né? Pelas pesquisas, e para Flávio Bolsonaro o melhor cenário em todo o país, segundo as pesquisas eleitorais.
0: 7h59.
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0: Ele, Jerry de Oliveira, número 1 nas pesquisas de Gaspar. Tá com a gente aqui para trazer a informação. Vai lá, Jerry.
3: Fala, Paulo. Abraço para você, todo mundo que tá ligado aí no Jornal do 89 FM. Chegando agora com as informações do futebol. A bola rolou ontem pela Copa Sul-Americana, jogou de bola em Belo Horizonte. A equipe do Atlético Mineiro bateu o Santos pelo placar de 4-2 no tempo normal. O jogo de ida, o Santos havia vencido 2-0, agregado 4-4, decisão nas penalidades, e aí acabou dando Atlético Mineiro na semifinal da Copa Sul-Americana. Hoje nós temos o último confronto, né, de quartas de final, aí a única partida, na verdade, que não envolve brasileiros, a equipe do Montevideo enfrentando o Cienciano, o jogo que acontece no Uruguai. Daqui sai o confronto entre a equipe do Atlético, o adversário do Atlético Mineiro, já que uma semifinal está definida entre Vasco e Boca Juniors. Já pela Copa Libertadores da América, pois é, não deu pro Corinthians, hein? Corinthians em casa, frente ao seu torcedor. Poderia uma simples vitória favorecer ao Corinthians, já que havia vencido, empatado o jogo de ida pelo placar de 1-1, mas não deu. Independente aprontou para cima do Corinthians. Corinthians que teve nos pés do Memphis Depay uma penalidade no último instante da partida, mas acabou batendo para fora. Independente vence por 1-0, leva então a semifinal, leva uma vaga para a semifinal da Copa Libertadores da América. Deve enfrentar o Flamengo, né, que joga hoje à noite contra o Independente Del Valle, às 9:30 da noite no Maracanã. Jogo de ida, vitória

0: por 2-0. Outro que passou e vai fazer o clássico brasileiro é o Palmeiras. Ontem à noite, fora de casa, acabou perdendo, né, a partida para a equipe da LDU, 3-2 no finalzinho. A LDU acabou fazendo a vitória no agregado, empate em 3-3. E aí a decisão das penalidades, mas aí o Palmeiras acabou se superando e passou lá na difícil altitude de Quito, no Equador. Com esse resultado, o Palmeiras faz então a semifinal com o Fluminense. Então hoje termina aí nessa fase de quartas de final da Copa Libertadores da América também. Aí fica definida as semifinais, tanto da Libertadores como também da Copa Sul-Americana. Tá bom, Paulo? 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Um abraço, até amanhã.
1: Bora, Jerry, obrigado pelas informações do Esporte 8:01. Tempo mais para nada, viu, João? Amanhã nós estamos de volta, já na sexta-feira, com as principais informações de Gaspar e da nossa região. Valeu, João.
2: É isso aí, vamos então fazer uma boa quarta-feira. Amanhã estaremos aqui esperando por você a partir das 6 horas. Até lá.
1: Valeu, gente, abraço, até amanhã.
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0: abraço, aquele beijo, seu recadinho. Hoje tá valendo aquele voucher de R$100 lá do Pedidos 10, hein? É, pra você comprar o que quiser. Então, se você ainda não tem o seu app, o que é muito difícil, né? 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Participa também através do nosso Instagram, segue a gente lá no @89FMSC. Neste dia 17, comemoramos o dia da compreensão mundial, tá bom? 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
0: E o Manhã Total começa com Anitta e Alexandre.

0: Fabiano. Isso é bom, hein? Vem participar aqui com a gente. Bom dia pra você, primeiramente, né? Você que perdeu a abertura do nosso bom dia, do nosso Manhã Total. Um ótimo dia pra você, uma maravilhosa manhã de quinta-feira. O seu dia achando que era quarta, mas melhorou, né? Já é quinta. Quinta-feira, 17 de setembro. Vem participar, hoje tem aquele voucher, tá? R$100 do pedido dos 10 pra você comprar o que quiser. Manda aquele recadinho, me conta como é que tá essa manhã por aí, né? Saiu atrasado? Não, saiu de casa, já tá trabalhando? Ou ainda tá em casa, de boa? Me conta aí como é que tá esse início de manhã por aí, que é sempre muito corrido, né? Deixa eu mandar um abraço aqui já pra galera ligada com a gente. A Sandra tá por aqui, o Edivan tá participando, tá bom, Edivan? Diz que tá levando a gente de carona, né? Já tá desde as 5 da manhã fazendo entregas e curtindo a rádio. Que coisa boa, um abraço pra você, tudo de bom, tá? Um ótimo dia.
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21: Oi, eu tô aqui nas previsões astrais da quinta-feira. Muito obrigado pela sua presença aqui. E eu espero que nesse dia 17 de setembro você se revigore. E que as previsões astrais estejam favoráveis a você. Vamos conferir. Prazer imenso. Leandro Mendes na área. Começo com Áries, Touro e Gêmeos. Ó, oh, no seu serviço, a maior parte do que for resolvido agora vai passar longe de programação, tá? Então não precisa ficar anotando pra depois fazer. Não, não, não, pega e faz, meu filho. Vai que vai, vai no improviso mesmo, vai dar conta aí dos imprevistos, viu? É isso, que senão amanhã já é sexta, vai ficar tudo embananado aí pro fim de semana, tá? E procure se dedicar àquele serviço que tem o poder de absorver o interesse da tua mente, que senão você vai dispersar, tá? Procure traçar o seu próprio caminho em um bom meio de você engrandecer a sua existência. Nossa, eu, hein? O que que é? É alguma coisa que você vai fazer da sua vida que você vai se sentir grandão, sabe? Grandona, tipo, o máximo. Pega e faz. O que que é? O que que você tem que aprender pra você fazer isso, pra você se sentir assim? O céu é o limite, viu? Vai que vai. Mantenha tudo na mais perfeita ordem no amor. Nada de bagunça, faça o seu esforço. Cultive uma boa disposição, um ânimo, interesses novos e esteja errado. Ainda mais se você for a pessoa que a gente chama de marido. Ah, mas eu tô certo. Não, você tá errado. Ah, mas foi ela que começou. Mas você termina e fala que você tá errado, tá? Ah, mas foi ela que ofendeu. Então peça desculpa a você. É isso. A determinação vai trazer resultados concretos pra você. Então seja determinado a fazer isso. Você tá errado, vai que vai. Daqui a pouco tem Câncer, Leão e Virgem.
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0: vá perder a hora, tá? A hora de vir participar aqui, que hoje tem aquele voucher de R$100 lá do Pedido dos 10 pra você. Bom dia, minha amiga! Ótima quinta-feira pra gente. Quinta com quê? De quase sexta, é verdade, né? Quinta-feira. Eu falei duas vezes quarta, né? Manda um abraço pra Joyce, pro pessoal da Vilbertex. Valeu, um beijo, tá, meu amigo? É, quem mais tá por aqui também participando com a gente? A Maria de Fátima, do bairro 7. Ô, Maria, beijos. Fernando, Luiz Fernando, do bairro Bateza, Odival. Tá no Gaspar Mirim, curtindo já a nossa manhã juntinhos. Bom dia, Vivi. Uma ótima quinta ensolarada pra nós. É a Thay, do Santa Terezinha. Que dia lindo, né, Thay? Mas, vó, vamos aproveitar, tá, gente? Que parece que amanhã à tarde o tempo começa a virar e mudar. Então, se tem aquela roupa pra lavar, algo que tem que depende aí do sol, vamos aproveitar hoje, tá? A Elaine também tá por aqui, ó.
1: Bom dia, Vivi. Quintou, que seja aí uma quinta-feira muito abençoada pra todos nós. Aqui é Elaine do Poço Grande e eu quero participar desse voucher top. Valeu. Manda pra mim que eu tô só na espera. Beijo.
0: Beijos.
2: Vivi, bom dia. Hoje é 17 de setembro. Aniversário do meu sobrinho Pablo Sansão.
0: Opa, parabéns, Pablo! Saúde, felicidade, tudo de bom! Do meu sobrinho Davi, é sabadão. Vai ter festa, vai ter bolo. Coisa boa, né? Eles adoram fazer aniversário. Tudo de bom pra você, tá? Felicidades.
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0: Leonardo.

0: Henrique Felipe Mente Sã com Luan Santana. 8:43. Esse é o nosso Manhã Total, tá? Seguimos juntinhos por aqui até o meio-dia. Vai mandando seu recadinho lá no WhatsApp, eu volto já.
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9: Muito bom ter você aqui na quinta-feira. Oh, que beleza, hein? Atenção, retornei agora às previsões com você de Câncer, Leão e Virgem. Câncer. Tá escrito aqui que o seu sentimento de generosidade está aflorado, tá? Equilíbrio emocional tá tendo. Tudo que você fizer vai ser calmamente planejado. Vai fazer com que os resultados sejam mais satisfatórios. Então você tem que aproveitar para mudar o rumo do que não estiver indo bem na sua vida e ajudar quem tá do seu lado. Lembra que eu falei da generosidade? É isso, viu? Faça a sua caridade, faça. Leão. Você tem que se abrir para oportunidades. E lembra, oportunidade, você tá parado no ponto. Ele não vai ser o ônibus que vai parar, dar seta. Não, vai dar seta, né? Diminuir a velocidade, encostar, esperar você subir, fechar a portinha e depois partir. Não. É um ônibus que vai passar 60 quilômetros por hora e o motorista vai gritar assim, ó, corre! Quem conseguir entrar, entrou, hein? É isso, viu? Isso é oportunidade. Não fica esperando parar pra você entrar, tá joia? Recado dado, hein? Virgem. Os astros te aconselham a ser mais flexível e a aprender a ouvir os outros também. A lua dificulta os seus processos comunicativos. Então, evite lidar com assuntos que vão ferir emocionalmente ou você, ou a pessoa amada. Vai dar ruim. Vocês vão brigar. E hoje é quinta-feira. Ninguém quer passar o fim de semana brigado, né, gente? Então procure manter a serenidade, tá bom, criança? Daqui a pouco tem Libra, Escorpião e Sagitário.
10: Na 89, 10 minutos para as 9.
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10: Chegando mais uma sequência do nosso Manhã Total nesta manhã maravilhosa de quinta-feira. A minha amiga Lúcia tá por aqui, ó. Vamos ouvi-la.
14: Bom dia, Vivi. Bom dia. É a Lúcia do Gaspar Mirim. Quintou. Eu sei que tu queria que fosse quarta, mas é quintou. Não, graças, não queria, a Deus. Não. Com esse sol maravilhoso. Queria. Manda esse vale de R$100 aí pra mim comprar uma pizza logo à noite.
10: Opa, aí sim.
14: Beleza? Um beijo. Quinta-feira, boa quinta-feira a todos. É a Lúcia do Gaspar Mirim.
10: Eu tenho duas coisas pra te falar, Lúcia. Eu não queria que fosse quarta, tá ótimo. Por mim já podia ser sexta já, né? E a pizza é bom demais, né? Ai, que delícia, que saudade, vontade de comer uma pizza, hein? Só que essa semana aí não posso. Essa semana mais do que nunca. Ah, um beijo pra você, tá? Boa sorte. A Dária também tá por aqui participando com a gente. Quero ouvir uma música com Ana Castela e o Rincon. Ah, essa é bacana. Tem aqui, vamos ver se a gente consegue tocar daqui a pouquinho, tá? Quem nós está por aqui? A Edith Renata do Santa Terezinha. Tô trabalhando desde as 4, ó. E já e trabalhando e ouvindo 89. Beijos, que dia lindo vive, só de olho da minha janela, kkk, é, da nossa janela a gente consegue ver tanta coisa, né, Edith? Um beijinho, tá? Até o que a gente não quer. Quero participar do sorteio, Vivi. Beijinhos, Aline do Santa Terezinha. Valeu, Aline, minha amiga. Bom dia, linda. Sandra, do bairro Bateias. Quero participar do sorteio, hein? Quantos dias eu tenho pra retirar o meu copo e até que horas, ó? Ah, ela ganhou o copo, né? Uma semaninha, tá bom, Sandra? Uma semaninha aí pra você retirar o seu copo da Guardian Care.
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10: Henri Freitas.

0: sou Jorge Matheus, sol nos olhos, 9:04 da nossa manhã juntinhos por aqui. Vai participando, hoje tem voucher R$100 lá do Pedido 10 pra você. Aproveita, já manda o seu recadinho por aqui também.
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10: Ô, oh, quinta-feira maravilhosa, gente. Que bom que você tá aqui comigo, viu? Com a gente, na verdade. Isso aqui é uma família pra fazer uma rádio maravilhosa pra você. Vamos retornar às previsões astrais agora com Libra, Escorpião e Sagitário. Vamos lá?
11: Libra.
10: A alma de outra pessoa é um mundo muito diverso do nosso. Alma, a mente, o corpo, tudo. Se a gente mal se conhece, cara, dificilmente a gente pode dizer que a gente sabe quem é o outro, né? Então, procura respeitar mais, tá? Você não sabe das dores do coleguinha, nem do ser amado. Você não tá dentro da pessoa que você ama pra você saber os pensamentos, a menos que essa pessoa te fale. Pode ter alguma coisa que esteja fazendo essas pessoas aí próximas a você sofrerem, que você não tá enxergando. Então, respeita. Esse pode ser um período muito interessante para a vida amorosa, tá? Porque tudo indica que você pode dar início a novas e estimulantes relações. O interessante é que falou no plural aqui, né? Ai, que coisa, gente. Não, vamos sair pegando os outros, não. Pega um só e tenta fazer um negócio mais construtivo, mais pro futuro aí. Ah, eu, hein? E a vida profissional tá precisando de uma organização, senão não vai pra frente, não, hein?
11: Sagitário.
10: O seu desejo de promover mudanças em seu local de trabalho vai ser muito vantajoso. Siga em frente sem medo. Lute pelas coisas que você acredita. E no sentimental, no seu coração, você vai ter que vencer essa timidez para falar com muita franqueza sobre tudo que você sente com a pessoa amada, tá? Vai ficar engolindo o sapo à toa, não. Eu, hein? Olha lá, hein? Daqui a pouco tem as últimas de hoje.
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aquele recadinho da nossa manhã. Hoje tem vouchers de R$100 lá do Pedidos 10. Eu ia perguntar assim, ó, o que que você vai fazer com esse voucher? Se você ganhar, né? Mas já sei que a maioria

0: A Ingrid Beatriz, do Gaspar Mirim. Quero senzão, hein? Tá participando. Aquele abraço, tudo de bom, um ótimo dia. Diana Ferreira, também do Gaspar Mirim, só curtindo. Oh, beijo, Sibeli, a Jessi, lá na margem esquerda, também ligada na 89 nesta manhã. O Elton Macário, diretamente do Gaspar Grande. Aquele pro WhatsApp da Top. Por falar em WhatsApp, vem participar aqui com a gente, anota aí, ó, o nosso WhatsApp, se você ainda não, né, não está aqui nos nossos contatinhos. É o 988-230738, tá? A Marisa já tem o nosso WhatsApp aí pra poder participar todos os dias. Diretamente lá do Poço Grande, né, Marisa? Beijão pra você. Oi, eu me chamo Claire Starosky. Quero participar do sorteio. Moro no bairro Santa Terezinha. Valeu, Claire. Beijos, ótimo dia.
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0: Ana Castela.

0: Esse é o Rio Negro e Solimões e o Chapeludo. 9:25. Vem participar aqui com a gente, ó. Hoje tem voucher de R$100, tá? Lá do Pedro José, aproveita e manda aquele recadinho também na nossa manhã.
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9: Ótima quinta-feira para você nas previsões astrais, gente. Eu tô aqui com as últimas previsões de hoje. Atenção, Capricórnio, Aquário e Peixes. E aí, vamos? Capricórnio. Você vai expandir os horizontes, vai tirar os pés do chão. Ou seja, tem tudo para ousar e não colocar nada em risco. Isso é muito bom, né? As mesmices estão fora de cogitação. Então aguarde coisas novas chegando pra você, tá? Em todos os ângulos, em todos os pontos da sua vida. Que delícia! Um velho projeto pode se tornar realidade agora. A sua saúde está precisando de um pouco mais de atenção? Você anda abusando dos seus horários, né? E não se alimenta como deveria, não é isso? E no plano sentimental, não deixe que estranhos interfiram no seu modo de amar. Não deixem meter o bedelho, a colher, não faz isso não. Você tem problemas em conciliar as suas demandas na vida mais prática, né? Ou seja, estão te pedindo coisa para fazer e você não tá sabendo entregar. Estão te pedindo muito e você não sabe dizer não. É verdade. Vai dar ruim. Organize-se e saiba dizer não. E é bom também você definir prioridades, tá? Só assim você vai conseguir cumprir as suas tarefas e os seus prazos. E amanhã já é sexta-feira, hein? Use o seu dom para ver os dois lados da questão e a sua capacidade de ponderar. E diga não! Muito obrigado, gente. Amanhã, sexta, vão se renovar as previsões astrais. Valeu!
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10: Chegando mais uma sequência por aqui, ó. Galerinha participando, mandando ver, hein? Tô te esperando. Aqui tem voucher de R$100. Lá do Pedidos 10, o Luiz tá no bairro Batias participando com a gente. Mandando aquele abraço pra galera da Caram Confecções. Ô, galera da Caram Confecções, aquele abraço, tá? A Merci tá lá na margem esquerda também. Pedindo músicas do Chãozinho Chororó, página de amigos. Tá anotado aqui. Cleiton tá no Santa Terezinha. Ligadão no 89, a Maria Vitória também. De diretamente lá do Gasparinho. Beijos, Maria. O Heitor Maba no Santa Terezinha. Terezinha da margem esquerda. Manda pra mim, quero ouvir uma música do Leonardo. Festa de Rodeio. Oh, essa é boa, hein? Cida Maringue também. A Cidinha sempre curtindo lá na margem esquerda, né, Cida? Débora Sabará. Quero participar do sorteio e mandar um beijo pra nós da costura da Real Malhas. A Tide Letícia Iraci. Pro meu filho Enzo, meu marido João. Bom trabalho pra nós. Valeu, Débora. Beijo pra toda a galera aí, um ótimo dia, tá? Karina também tá por aqui, mais um, ó. Bom dia, Vivi, que dia maravilhoso hoje, quero participar do sorteio. Aline Souza, do bairro Santa Terezinha. Valeu, Aline, tudo de bom, realmente, hein? Um dia maravilhoso.
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10: Country Beat, Ana Castela.
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0: pra gente aproveitar, né, Paulo? Bom dia. Bom dia pra você, Paulo Flores.
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0: Por quê?
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8: 89, 4 minutos para as 10.
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8: É isso aí, já estamos de volta com mais

0: Coloninha. Oi, Edelin, Lari Marquete. Mandando um beijão aí pra costura da minha mãe, a Raquel, minhas primas Karine e Carliana. Beijão pra você, um ótimo dia. Beijos.
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0: Sorriso Maroto e Ferrugem.

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10: 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Bom dia pra você, bom dia. Ótima quinta-feira maravilhosa, ensolarada. Friozinho, 18 graus de temperatura em Gaspar. 89 FM. Está friozinho, porém, né? Tá? Esse solzinho maravilhoso aí que a gente gosta demais. Vamos aproveitar ao máximo. Participa também, aproveita para participar, né? Para ganhar aquele voucher de R$100 do pedido 10. Faz como essa galera toda que tá por aqui, ó. Oi, Vivi, tudo bem? Quero participar do sorteio. Raquel Veg, do bairro Figueira. Valeu, Elisandra Barbosa. Oi, Elisandra, Claudete do bairro Bela Vista, tô trabalhando e ouvindo você. Valeu, um beijo. Obrigada pela companhia, tá bom, Claudete? A Raquel também tá no Santa Terezinha participando com a gente. Bianca, diretamente lá da margem esquerda. Bom dia, quero participar do sorteio. É o Andy, do Bateias. Ótimo dia. Valeu, Andy. Alice também curtindo a programação junto com a gente. Sueli, ô Sueli, lá do bairro Bela Vista. Aquele abraço, tá? Tudo de bom, ótimo dia.
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10: Diego e Victor Hugo.

0: tá querendo de novo. 10h24, hein? Tem intervalo bem rapidão, a gente volta já já. Enquanto isso, você vai fazendo a sua parte lá, hein? Participando no WhatsApp pra concorrer aquele voucher de R$100 do Pedidos 10.
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10: É isso aí, já estamos de volta com mais uma sequenciazinha no nosso Manhã Total. Galerinha tá por aqui, ó. Vamos ouvir o Renato, ele mandou um recadinho pra gente. Oi, Renato, bom dia.
13: Bom dia, Vivi. É o Renato do Gasparinho. Gostaria de participar dos R$100 e mandar um beijo pra Gisela e pra Jennifer e pra Carla. Tamo junto. Opa! Beijo.
10: Tamo junto e misturado. Um beijo. Maristela também mandou um áudio. Oi, Mari.
14: Oi, Vivi. Bom dia. Bom dia. Sou Maristela, do bairro Santa Terezinha. Tô trabalhando, curtindo essa rádio maravilhosa e gostaria muito de participar do sorteio de hoje. Beijos.
10: Beijos, Mari. Já tá no bolo aqui, tá? Bom trabalho, então, pra você. Um ótimo dia, Lorena, do bairro Santa Terezinha. Oi, Lorena. Quem mais? Ótimo dia pra você. Beijão. Somos da costura da Cléo Baby, do bairro Figueira. Ô, Cléo Baby.

0: Parabenizando a tia Maria Lourdes Fagundes, né? Que hoje 94 anos, olha só. Desejando bastante saúde, né? Bastante saúde. Ela que é moradora também lá da margem esquerda, parabéns. Parabéns, tia Maria. Né? Que Deus lhe brinde ainda com muito mais saúde, tá? Aproveite o seu dia.
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0: Guilherme Benuto.
2: Guilherme Benuto.

0: a saudade estranha das 8h43 desta manhã maravilhosa. Eu volto já.
1: Pra quê? Fala pra mim.
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9: Na 89, 10 minutos para as 11.
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9: Muito bem, já estamos de volta nesta manhã linda de quinta-feira, né? Coisa boa. Oi, Vivi, maravilhosa, quero muito esse voucher pra garantir um lanchinho pros meus filhos. Alessandra Manhês, do bairro Lagoa. Aquele lanchinho, né, Alessandra? Beijo grande. Quem mais? Lucas dos Santos, na margem esquerda. Valeu, Lucas. Um abraço. A Daiane, vamos ouvi-la por aqui.
12: Bom dia, Vivi. Sou Daiane Cristina de Santa Terezinha e gostaria de participar do sorteio do voucher do Pedidos 10 e desejar uma quinta-feira maravilhosa para todos. Um beijão, Vivi.
9: Um beijão para você também, tá bom? A Natasha Maba também por aqui. O Amauri diretamente

0: Notícia, tá no bairro Batês, manda um oi pra Dida, pra Preta e pra Jéssica. Estamos aqui na costura. Ô, meninas lindas, um beijo para vocês, tá? E um ótimo dia.
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0: Tiaguinho.

0: Mendonça. Foi por conveniência. 11-2. A gente volta já. Você vai participando lá, que hoje tem aquele voucher, hein? R$100. Cupomzinho de R$100 lá do Pedidos 10 pra você.
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11: 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E você, né, que é o nosso ouvinte especial de todo dia, toda hora.
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11: Ainda dá tempo, claro, para você participar. Você que tá chegando agora para passar o dia inteirinho aqui com a gente. Hoje tem voucher de R$100 do pedido dos 10 ao meio-dia. A gente vai fazer o sorteio para você que tá mandando sua mensagem participando, tá? Bom dia, Quinto, Márcia Oliveira. Valeu, Márcia. A Célia do bairro 7 também tá por aqui. Um super beijo, obrigada pela companhia. Quem mais? Jéssica também no bairro 7 curtindo a programação da Rádio Top. A Vitória no Santa Terezinha, né, Vitória? Aquele abraço, tá? Tudo de bom. Silvana, Silvana tá diretamente lá do Arraial, fazendo companhia pra gente. Carlos Alberto, quero participar desse sorteio. Valeu, Carlos, um abraço, obrigada pela companhia. A Rafaela do bairro Figueira também tá por aqui, participando com a gente. Valeu, Rafa. Beijos, tá? Tudo de bom, ótimo dia pra você.
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11: Diego Arnaldo, Zé Neto e Cristiano.
15: Rio Preto! Diego Arnaldo e Zé Neto e Cristiano junto e misturado, hein?

11, Cauã, Simone Mendes. Meu silêncio, o nome dela, 11:19. Manhã maravilhosa de quinta-feira. Abri a janela, aqui tem um ventinho gostoso, né? Solzinho, ah, se todos os dias fossem assim. O intervalo é bem rápido, tá? Eu volto já.

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2: Muito bem, estamos de volta amanhã de quinta-feira e a gente aqui, ó, juntinhos, você participando, concorre aquele voucher de R$100, do Pedidos 10, tá bom? Ó, hoje já pode comprar aquele lanchinho amanhã, tem uma semana pra você usar esse voucher. A Neide tá no Santa Terezinha, a Raica também participando com a gente. Hoje é aniversário do meu colega Jeff, aqui da Galerinha da Hora. Ô, Jeff, parabéns pra você, tudo de bom. Tem um gatinho também de aniversário hoje, eu perdi aqui, tá fazendo 3 aninhos. Deixa eu achar aqui, 3 anos, vamos pesquisar. Pra mandar os parabéns pra ele também, né? É, a Rafaela mandou uma mensagem aqui, ó. Hoje é aniversário do meu primogênito, completa 3 anos. Manda esse voucher pra mim, parabéns. Coloca o nome do gatinho aí pra gente mandar aqueles aplausos também, tá? 3 aninhos. É, aí, é o Peterson. Ô, Peterson, lindo. Parabéns pra você, tá? Muitas felicidades e muita saúde. Mais um aqui, ó. Quem tá por aqui? A Marli, do bairro 7. Oi, Marli. Beijos. Márcia Rincos, do bairro 7 também. Bom dia, Vivi Maravilhosa. Manda esse voucher do Pedidos 10 pra mim. Pietra de Quadra, do Gasparinho. Valeu, Pietra. Um beijão, tá? Boa sorte pra você.
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17 Camargo e Luciano, irmão da Lua, amigo das estrelas. Isso é boa demais, né? 11:37. Tem o nosso último intervalo antes, né, de chegar a nossa última sequência musical também. E com isso, os últimos minutos para você participar, tá bom? Hoje tem aquele voucher de R$100.

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16: Muito bem, ó. Chegando as últimas. Não temos tempo pra mais nada. Chegando as últimas do nosso horário juntinhos, da nossa manhã juntinhos. No finalzinho desse bloco, eu trago o resultado, ó. Todo mundo que mandou mensagem aqui, eu já vou visualizar todas. Todo mundo concorre, tá bom? Boa sorte a todos.
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16: Country Beat e Mari Fernandes.

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1: Isso aí, primeiro agradecer a todo mundo que participou, que mandou sua mensagem na nossa manhã juntinhos. Quem não ganhou agora não fica triste. Marcelo tá a partir da uma aqui pra te fazer companhia com o show da 89. Tem muito mais prêmios à noite com o Cleiton também. É só ficar ligadinho aqui na top, tá? Mas quem está se dando bem neste momento é a Thay, da margem esquerda, tá bom, Thay? Aê! Já mandei ali pra ela, o código, tudo como funciona, né? O cupomzinho pra ela. Amanhã conta pra gente se você vai já usar hoje, né? Ou quando você usar aí o seu cupom, conta o que você escolheu lá no app Pedidos 10, que tem muita coisa e tudo coisa boa, hein? Que você escolher lá, tá bem escolhido, né? Tô indo nessa, tá bom, gente? Vem aí o horário eleitoral obrigatório. Eu volto amanhã, sextou, a partir das 8 pra te esperar por aqui pra gente passar amanhã juntinhos. Beijos.
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0: Observatório Nacional. 11 horas, 59 minutos, 40 segundos.
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1: Fala, turma, muito boa tarde, tá começando mais uma edição do Show da 89, edição desta quinta-feira, hoje 17 de setembro. Ano 2026, dia lindo, maravilhoso, de muito sol aqui na cidade Coração do Vale, temperatura nesse momento de 22 graus. E aí, gente, tudo bem? Tudo certinho? Eu, Marcelo, a partir de agora, com muito prazer, vou te fazer companhia nessa tarde gostosa de quinta-feira. E claro, você vai participar com a gente também através do nosso WhatsApp pelo 988-23-0738. Beijo, abraço, alô para quem você quiser. E também você vai concorrer a uma pizza lá da Casa da Pizza e um par de ingressos para o Teatro Biriba. Pra você dar boas risadas com o Palhaço Birita, tá bom? Belezinha? Tô aguardando a tua mensagem. Você pode mandar a partir de agora. E o sorteio vai ser no finalzinho do nosso programa, pertinho das 6. E claro, além disso, teremos previsão do tempo, o backstage também, pra gente ficar muito bem informado, você ouvinte, né? Saber o que tá acontecendo aí no mundo da música, com os artistas. E também o túnel do tempo, aquele flashback que a galera adora. Afinal de contas, hoje é quinta-feira de TBT, então nada melhor do que a gente tocar um bom flashback, não é? Então tá bom, dito isto, vamos começar o programa de hoje. Aliás, antes de começar, eu quero dizer o seguinte, né? Eu lamento pelos corintianos que estão tristes, né? Pela eliminação ontem da Libertadores. Eita, nós, hein? Tem corintiano aí que tá com muita dor de cabeça. Os palmeirenses estão felizes, mas nem tanto, né? Porque perdeu, mas se classificou no sufoco, nos pênaltis na Libertadores. E o Mengão é hoje, né? O Mengão é hoje! Às 9:30 da noite contra o Independente Del Valle do Maracanã, tem que fazer a sua parte também para ir à semifinal. É isso aí, então pode aumentar o volume do seu rádio, o Show da 89 tá no ar a partir de agora e a gente começa com ela, Mariana Fagundes, Diz Pra Mim.

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1: O embaixador Gustavo Lima, abre o portão que eu cheguei. Fechando a primeira sequência por aqui do programa Mais Show do seu rádio. Vai participando, interagindo com a gente no nosso WhatsApp. Hoje tá valendo pizza da Casa da Pizza e também um par de ingressos para o Teatro Biriba com o Palhaço Birita para você dar boas risadas. Intervalo rapidinho, volto já.

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5: Na 89, 1:27.
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5: Muito bem, tamo de volta com o nosso show da 89 pro Vale do Itajaí, litoral norte catarinense. Os primeiros recados chegando por aqui no nosso WhatsApp. Todo mundo querendo pizza lá da Casa da Pizza, que é uma delícia. A melhor pizza de Gaspar e região. E também, claro, um par de ingressos pro Teatro Biriba, com o Palhaço Birita, para você dar boas risadas. Deixa eu ver quem mandou mensagem aqui para mim. Oi, Marcelo, boa tarde. Quero ganhar os prêmios. Manda um abraço para nós aqui da margem esquerda. É a Patrícia. Valeu, Patrícia. Beijo para você. Um abraço para toda a galerinha aí da margem esquerda. Quem mais tá aqui comigo? Oi, Elaine.
7: Boa tarde, Marcelo. Quintou, ótimo dia. Que seja muito abençoado aí com esse dia maravilhoso. Amém. Aqui, Elaine do Poço Grande. E eu quero participar desse sorteio dessa pizza top. Manda para mim que eu tô só na espera. Beijo.
5: Beijo para você também. Boa sorte no sorteio. Quem mais tá com a gente? Angélica, do bairro Lagoa, querendo participar. Tá participando, minha cara Angélica. Beijo para você, boa sorte. Oi, Marcelo, boa tarde, tudo bem? Quero participar do sorteio da pizza. E toca música Estranho, de Luan Santana, que é pra filhota Aline. É a Sandra, do Alto Gasparinho. Valeu, Sandra, beijo para você, obrigado pelo carinho, tá? Se der tempo, a gente encaixa um Luanzito Santana. Eu acho que essa é das antiguinhas, né? Boa tarde.
8: Oi, boa tarde, meu nome é Aline, eu moro no Alto Gasparinho e queria participar do sorteio da pizza do Tito.
5: Valeu, Aline, beijo pra você, boa sorte. 988-230738, vai deixando teu recadinho, participando, e hoje tá valendo pizza e também um par de ingressos para o Teatro Biriba. Marcos e Belucci.

0: Anitta abre caminho, participação de Alexandre Carlo, né, que é o vocalista aí da banda, pô, eu acho que é, não sei se não, né, Papas da Língua não, Papas da Língua é outro. É, eu vou lembrar daqui a pouquinho, eu falo pra você, tá bom? Intervalo comercial bem rapidinho, volto já.
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2: Na 89, 16 minutos para as 2. Boa tarde.

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1: Muito bem, o nosso estado vizinho aqui, o Paraná, tem o Verão Paranaense, que é um grande evento, né? E o governo do Paraná anunciou ontem, na última quarta-feira, a programação do maior verão do Paraná 26 e 27, com 30 atrações nacionais e 58 artistas. Entre os nomes dos sertanejos anunciados estão Jorge Mateus, Maiara e Maraíza, Chitãozinho e Chororó, Gustavo Mioto, Fred e Fabrício. E não para por aí, as apresentações serão distribuídas pelos palcos do litoral paranaense, mas a divisão individual de datas e horários ainda não foi divulgada. O Verão do Paraná, que já ganhou aí como lista, né, já está aí como priori para muitos, pessoal aqui de Santa Catarina também que vai para o Paraná para curtir esse festival, tem aí atrações de peso aí, como eu falei, né? Jorge Mateus, Chitãozinho Chororó, Gustavo Mioto, para esse Verão do Paraná que acontece agora no final de 2026 até o início de 2027. Intervalo comercial bem rapidinho, a gente volta já.
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0: Muito bem, estamos de volta com o programa mais show do seu rádio aqui nas ondas da sua Rádio Top. Galerinha tá participando também, interagindo, todo mundo querendo pizza, querendo um par de ingressos pro Teatro Biriba com o Palhaço Birita para dar boas risadas, se divertir nesta quinta-feira ou talvez na sexta-feira também. Muita gente tá querendo ir, né, no Teatro Biriba. Tá muito legal aí, que fica aqui na... também aqui em Gaspar. Já faz algum tempinho já, acho que já tá... eu não sei se já não tá um mês aqui, uns 30 dias. Mas enfim, todo mundo quer assistir, né, pra dar boas risadas. E faz bem, né, gente? A gente sai às vezes do trabalho, vai em casa, né? Vai tomar aquele banho gostoso, se arruma e vai ali no Teatro Biriba dar boas risadas, se destressar, né? Desligar um pouquinho dos... da nossa correria, das nossas coisas do dia a dia que a gente tem pra resolver, de trabalho, enfim. É muito bom, né? Quem chegou por aqui, boa tarde.
1: Boa tarde, Marcelo Cibele, do bairro Santa Terezinha. Gostaria de participar do sorteio da pizza.
0: Valeu, Cibele, beijo pra você. Boa sorte no sorteio. Quem mais tá por aqui? A minha querida já mandou aqui, a Daniela. Já mandou até uma bandeirinha do Mengão, né? Fala, Dani.
2: Boa tarde, Marcelo. Dani Rodrigues, do bairro Gasparinho. Eu quero participar do sorteio da pizzas. Beijos, muito obrigada.
0: Valeu, Dani. Beijo pra você também. Boa sorte. Aline do Bateias também querendo participar dos sorteios de hoje. Valeu, Aline. Beijo pra você. Boa sorte no sorteio. Boa tarde.
3: Oi, bom dia, Marcelo. Bom dia, não. Boa tarde. É, tudo bem?
0: Tudo.
3: Eu queria ganhar a pizza. Cristiane do bairro 7.
0: Valeu, Cris. Beijo pra você. Boa sorte no sorteio. Luciana Vipel também tá aqui com a gente. Valeu, Lu. Boa sorte nos sorteios também, tá? Boa tarde.
4: Sou Vilma do Gaspar Mirim. Quero participar do sorteio da pizza e dos ingressos do Biriba.
0: Valeu, minha querida. Beijo pra você. Boa sorte no sorteio. Tá participando a Dária Nicolete.

também querendo participar. Valeu, minha querida. Beijo pra você. 988-230738 é o WhatsApp da sua Rádio Top pra você participar, interagir e concorrer pizza e um par de ingressos para o Teatro Biriba. 89 FM. Juan e Leandro.

0: Israel e Rodolfo arrumam um bão, fechando mais uma sequência por aqui. Na volta do intervalo, previsão do tempo com o nosso amigo meteorologista Peter Shaw. Eu vou pro intervalo rapidinho, volto já.
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0: Na 89, 2:26.
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0: Muito bem, chegando por aqui, então a previsão do tempo, vamos saber os detalhes aí para as próximas horas com o nosso amigo Peter Schauer. Boa tarde, Peter.
25: Boa tarde. Segue com tempo firme, o sol se faz presente intercalando com outro momento de maior nebulosidade. A temperatura ela se mantém em elevação, a máxima prevista de 22 graus. Os ventos sopram de norte a nordeste com algumas rajadas e no geral é uma quinta-feira bem aproveitável. Amanhã segue com aumento gradativo das nuvens. Tem previsão de chuvas fracas e isoladas a partir do período da tarde, turno da noite, por conta da circulação de umidade proveniente do Oceano Atlântico. Mas ainda assim, parte do dia é aproveitável. A temperatura ela se mantém em elevação. A máxima prevista deve chegar próxima dos 20 graus. Durante o fim de semana, é instável. O sábado tem previsão de chuva, risco para ter formação de alguns temporais, algumas tempestades localizadas, e vai melhorando gradativamente na sequência do domingo. O domingo segue com chuva entre a madrugada e manhã, melhora gradativamente na sequência da tarde e noite, esquenta, fica abafado, e na segunda volta a ter algumas pancadas. Terça também tem previsão de chuva, melhorando gradativamente até o final do dia à noite. Os acumulados eles são mais representativos no oeste, mesmo assim, algum pontual transtorno na região associado a excesso de chuva não dá para descartar. Peter Schauer, meteorologista, com a previsão do tempo.
0: Valeu, Peter, obrigado pelas informações. Amanhã ele tá de volta aqui na nossa programação. Jeito, moleque!

Murilo Rufi, Saudade Estranha, fechando mais uma sequência por aqui. Vai participando, tá? Pelo nosso WhatsApp, valendo pizza e também um par de ingressos para o Teatro Biriba. Rapidinho, intervalo, volto já.

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7: Na 89, 16 minutos para as 3, boa tarde.

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4: Na 89, 3 e 2.

0: De volta com o nosso show da 89 para todo o Vale do Itajaí, Litoral Norte Catarinense, nesta linda tarde de quinta-feira, né, minha gente? Que maravilha, hein? Que quinta-feira maravilhosa de sol, né? Uma pena que a partir de amanhã já vai ter uma mudança no tempo aí, final de semana será de chuva, principalmente no sábado, né? Melhora no domingo depois, mas no sábado é chuva, né? Então vamos aproveitar bem esse sol aí, que tá lindo demais, né, gente? Temperatura bem agradável, 21 graus nesse momento aqui na cidade de Coração do Vale. Muito obrigado você pelo carinho, pela sintonia com a sua Rádio Top. De segunda a sexta-feira você curte aqui o programa Mais Show do seu rádio e claro, também no final de semana programação especial com Manhã Total, Flashback 89, pendurado nos arreios com o nosso querido Praguinha também, todo domingo a partir das 7 da manhã. E a galera participando aqui, deixando o seu recadinho, todo mundo querendo aí um par de ingressos pro Teatro Biriba e também uma pizza da Casa da Pizza. Oi, Marcelo, boa tarde, tudo bem? Ivonete do Gasparinho, quero participar do sorteio. Valeu, Ivonete, beijo. Quem mais? A Roberta do Colonia também participando com a gente. Valeu, Roberta. Quem mais? Ingrid Beatriz, do bairro 7 de Setembro, participando. Valeu, Ingrid, beijo pra você. Quem mais? Oi, Marcelo, boa tarde, tudo bem? Aqui é a Rose do bairro Arraial do Ouro. Quero participar do sorteio, já está, minha querida. Boa sorte pra você. Oi, dona Helena.
1: Oi, Marcelo, boa tarde, aqui é a dona Helena. Eu quero participar do sorteio.
0: Beleza.
1: Eu quero que você ponha na Júlia Terra.
0: Beleza, beijo pra você, viu? Obrigado pelo carinho, dona Helena. Boa sorte, tá firme e forte trabalhando lá, né? Máquina de costura não para. Boa tarde, Marcelo, aqui é a Terezinha da margem esquerda, quero participar do sorteio da pizza e ouvir uma música de Chitãozinho Chororó. Valeu, Terezinha, beijo pra você, boa sorte no sorteio.
2: Boa tarde, Marcelo, sou a Maria Vitória do Alto Gasparim, quero participar do sorteio da pizza da casa, por favor, manda essa pizza pra mim, por favor, por favorzinho.
0: Beijo, titio Marcelo, vai ficar na torcida, tá bom? Boa sorte pra você. Quem mais está participando? O Alexandre também está aqui com a gente. Valeu, Alexandre. Grande abraço, meu querido.
3: Oi, Marcelo. Boa tarde.
0: Boa tarde.
3: Aqui é a Marli do Arraial. Quero participar do sorteio
0: aí. Valeu, minha querida. Beijo para você. Tá participando. Boa sorte. 988-230738. Deixa o seu recadinho. Não para o nosso WhatsApp pipocando, né? Todo mundo querendo prêmio hoje. R. Freitas.

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1: Boa tarde.
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Breno e Matheus, Ai Cowboy. Fechando mais uma sequência por aqui, na volta do intervalo, a participação da galerinha no nosso WhatsApp. Todo mundo tá interagindo, participando nessa tarde gostosa de quinta-feira de TBT. Eu vou pro intervalo rapidão e volto já.

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8: Na 89, 3 e 26. Estamos de volta por aqui com o programa mais show do seu rádio. A galerinha tá participando, interagindo. E a minha amiga querida, a Juliana Machado, do bairro Figueira, botou aqui pra mim: boa tarde, Marcelo, tudo bem? Quero participar do sorteio da pizza pra assistir o Mengão hoje, manda pra cá. Pois é, minha cara Juliana, pois é, hoje tem Mengão e os corintianos tão tristes, né? Eu não vi nenhum amigo corintiano mandar mensagem hoje pra mim aqui. Os palmeirenses também estão quietinhos. Cadê o Gustavo aí, o palmeirense? Não falou comigo hoje aqui, tá quieto. Achei até que o Gustavo ia vir aqui, ia soltar foguete, ia ficar feliz da vida. Não sei o que aconteceu com o Gustavo aí. Achei até que ele, ó, ia comemorar mais ou menos assim, desse jeito, pela classificação do Palmeiras ontem, que foi sofrida, hein? Perdeu de 3-2 no tempo normal, depois lá nos pênaltis que foi buscar, né? E hoje tem o Mengão, né, minha querida Juliana? Beijo pra você e boa sorte no sorteio. Maísa Vipel, da margem esquerda, participando. Quem mais? O Marcos Antônio participa também com a gente do Poço Grande. Valeu, meu querido. Grande abraço. Fala, Gui.
9: Boa tarde, meu amigo Marcelo.
8: Tudo certo?
9: Quero participar do ingresso do Biriba. Seco Biriba. Uhum. E da pizza, da Casa da Pizza, beleza?
8: Beleza.
9: Bota o meu nome no sorteio pra ganhar hoje,
8: já,
9: né?
8: Ah, tá participando, meu amigão.
9: Boa sorte pra gente.
8: É isso aí, meu amigão. Abraço pra você, tá participando, tá? Emanuel também tá aqui com a gente. Valeu, meu querido. Grande abraço pra você. Boa sorte no sorteio. Boa tarde, aqui é a Jéssica do Santa Terezinha. Quero participar do sorteio e aproveitar pra mandar um abraço pro meu padrasto Antônio. E um beijo pra minha mãe Rose. Valeu, Jéssica. Beijo pra você. Pro seu padrasto também, um grande abraço. Pra sua mãe também, a Rose, um grande beijo, tá? Boa sorte no sorteio. A Fabiana do Santa Terezinha também tá com a gente. Valeu, Fabi. Elisandra Barbosa do Gaspar Mirim, quer participar dos sorteios de hoje. Beijos pra você também, um grande beijo, boa sorte.
7: Boa tarde, Marcelo. Aqui é o Renato do Gasparim. Gostaria de participar da pizza do sorteio aí e mandar um beijo pra Gisela. E dá-lhe Flamengo hoje, né?
8: Opa.
7: É, hoje vamos ver o Flamengão.
8: Opa, é hoje? É, hoje tem Mengão, hoje tem Mengão. Todo mundo na expectativa. Valeu, meu querido, grande abraço. O Maico do Poço Grande também querendo participar do sorteio. Valeu, meu querido, grande abraço. E a Marli do Bairro 7 participando também. Valeu, Marli, beijo pra você. Olha aí, ó, vou falar nele, tá aí, ó. Fala, flamenguista, aqui é o Gustavo do Bairro Santa Terezinha. Quero participar do sorteio da pizza pra ver o Flamengo ser eliminado. Gustavo, Gustavo, amanhã a gente vai conversar sobre isso, tá bom? 988-230738 é o WhatsApp da sua Rádio Top. Henrique Juliano.

Guilherme Benuto, mudar pra lua, fechando mais uma sequência por aqui, intervalo comercial rapidão, na volta, túnel do tempo, a gente fazer aquela viagem, recordar um grande clássico, volto já. Pega a...

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2: Na 89, 16 minutos para as 4.

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1: Vamos viajar no momento túnel do tempo. A gente vai longe, um pouquinho mais longe hoje, para 1978, com a canção Night Fever, lançada pelo Bee Gees, um dos maiores marcos da era disco, que também transformou muito a cultura pop global. A faixa não apenas dominou as paradas de sucesso, mas também definiu a identidade do filme que virou símbolo de uma geração. Esse filme que fez muito sucesso também, né? Nos anos 70. E claro, na época, as rádios também, as paradas aí, ela foi destaque, né? E também ela alcançou o primeiro lugar na Billboard, na época que ficou ela 8 semanas em primeiro lugar, consecutivas em 1978. Então vamos lá curtir um grande clássico do Bee Gees, pra quem gosta aí, né, dos anos 70. Então pode aumentar o volume do seu rádio em casa, no trabalho, e vem curtir com a gente, Bee Gees.

Felipe Araújo, se é pra brigar, fechando mais uma sequência por aqui, na volta do intervalo, mais música, mais participação da galera, valendo pizza e também um par de ingressos para o teatro.

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Estamos de volta com o nosso show da 89 para o Vale do Itajaí, litoral norte catarinense. Muito obrigado a você que está acompanhando o nosso programa nas cidades vizinhas. Cidade de Ilhota, Brusque, Navegantes, Itajaí. Valeu, galerinha. Obrigado. Tamo junto, viu? Ilhota, a nossa cidade de Ilhota, aqui do ladinho. Pessoal sempre acompanhando a gente. Valeu, galerinha. Tamo junto. Olha, me perguntaram agora o seguinte aqui, né? Ô Marcelo, tu não viu aquela bola que o Memphis Depay ontem, o jogador do Corinthians, chutou? Que ele chutou pra fora, mas ele deu um chutão, assim, muito forte, né? E disse que saiu pelo estádio do Corinthians e... Ó, perguntaram, tu não viu essa bola passando aqui na janela do estúdio da 89? Tu não viu? Olha, não vou deixar falar do Corinthians hoje, tá? Olha, não é pra zoar os corintianos hoje. Sem, aqui nesse programa não tem zoação dos corintianos, tá? Não vai ter. Ai, meu Deus. Fora os memes que tá na internet aí, tudo que você pode acompanhar nas redes sociais aí. Eu não vou. Aqui nesse programa não vamos zoar os corintianos, tá bom? Não pode. Não pode zoar os corintianos aí, porque. Olha, é melhor deixar. Eu, né? Vou falar por mim aqui agora. Eu não vou falar muito porque o meu time não jogou ainda. O Flamengo vai jogar hoje à noite, então tem que aguardar. Mas aqui não é pra zoar os corintianos, tá bom? Galera participando, Janete do bairro 7 de setembro aqui com a gente. Valeu, Janete. Beijo pra você. Quem mais? Oi, boa tarde, Marcelo. Quero participar do sorteio. E queria mandar um abraço pros meus amigos da empresa RQ Decorações. E um beijo pra minha filha Ingrid. Valeu, um abraço pra rapaziada aí. Da RQ Decoração. Também um beijo pra Ingrid. Falou? Quem que mandou esse beijo aqui pra gente? Foi a Maria, né? Valeu, Maria. Beijo pra você. Boa sorte no sorteio. A Maristela Marquete também tá com a gente. Valeu, Mari. Beijo. Joel Castilho também participando. Valeu, Joel. Grande abraço. Oi, Marcelo. Boa tarde. Eu quero participar do sorteio de hoje. Juliana Mara, do Santa Terezinha. Manda um alô pra galera aqui da JM Embalagem. Tamo ligadinho. Queremos a música da Ana Castela, nova dela. É top. Os meninos aqui da embalagem curtem essa. Valeu, beijo pra você. Eu sei qual é a música que eles estão falando aí, né? Até a gente tem aqui, né? A gente, eu acho que até tocou já no comecinho do programa, mas não dá um jeito de encaixar, tá bom? Um abraço pra todo mundo aí. O Adriel do Bateias participando. Valeu, Adriel, grande abraço. Silvana do bairro Arraial também participando. Valeu, Silvana, beijo pra você. Oi, Marcelo, boa tarde. Show de bola as músicas. Quero participar do sorteio dos ingressos do Teatro Biriba.

pizza da Casa da Pizza também. O Elias do Bairro 7. Valeu, Elias. Um grande abraço pra você. Tudo de bom, boa sorte. Quem mais? Quem mais tá com a gente aqui? A Lise do Bairro 7, participando dos sorteios. Valeu, Lise. Beijo pra você. E a Juliana falou que nada de zoar o Corinthians, né? Não, não. Aqui não pode zoar os corintianos, não. Sem zoar os corintianos. Aqui a gente é solidário aos corintianos. Sem zoação, tá bom? Gustavo Moura e Rafael.

0: 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E também para os fãs da boiadeira Ana Castela. Não é pressa, é pressão. Sua nova música de trabalho, aliás, que tem uma mistura do funk carioca lá dos anos 90. Vai saber do que eu tô falando, aí o funkzinho mais antigo. Ficou muito legal essa música da boiadeira. Intervalo comercial na volta, rapidinho. Participação da galera por aqui. Pizza e Teatro Biriba, um par de ingressos. Volto já.
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15: 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Muito bem, seguimos por aqui com o nosso programa mais show do seu rádio nas ondas da sua Rádio Top, a 89, que há 28 anos. Há 28 anos está no coração dos gasparenses, sem dúvida, né? E toda a galera do Vale do Itajaí também. Quinta-feira de TBT já com cheirinho de sexta-feira, não tá não? Já tá com um pezinho na sexta-feira, né? A gente já tá pensando no fim de semana, que loucura, gente. Mais uma semana que está se encerrando. Amanhã já estaremos na sexta-feira novamente, sextou, mais um fim de que chega por aí. Que loucura, gente. E daqui a pouco, ó, zigue-zague, roi, roi, roi. Oktoberfest, gente, vai começar daqui a pouquinho, daqui eu acho que 10 dias mais ou menos, né? É, que loucura, gente, que loucura. Pra quem gosta da Oktober, né, Blumenau é logo ali, cidade vizinha aqui do ladinho, pra todo mundo curtir aí os desfiles, as festas, né? Serão 19 dias de festa na cidade de Blumenau. Deixa eu ver quem tá participando aqui. O Luiz Henrique do Gaspar Grande manda um grande abraço. Valeu, meu querido, grande abraço pra você também. Boa tarde, quero participar do sorteio da pizza, da Casa da Pizza. É Maria do Coloninha. Valeu, Maria, beijo. Boa tarde, Marcelo, aqui é a Marta do Bela Vista, me coloca no sorteio. Já está, minha querida Marta, beijo pra você. Boa tarde, Marcelo, tudo bem? Gostaria de participar do sorteio, beijos. É a Mari do Santa Terezinha. Valeu, Mari, beijo, boa sorte pra você. A minha querida Cleia, também do Santa Terezinha, participando. Valeu, minha querida, beijo. Carla Marchetti também com a gente. Valeu, Carlinha. Boa sorte. A Lizy do Bairro 7 também participando. Valeu, Lizy. Beijo pra você. Fala, Marcelão. Boa tarde. Aqui o Ednei do Bairro 7. Gostaria de participar do sorteio da Casa da Pizza. Obrigado. Ótima tarde pra você também, meu querido. Lembrando que não é só a pizza hoje, tá? Também tem um par de ingressos para o Teatro Biriba, pra você dar boas risadas ali com o palhaço Birita. Oi, Marcelo, tudo bem? Aqui é a Gilvana da Margem Esquerda, estou trabalhando e curtindo a 89 FM. Toca uma do Traia Véia e coloca o meu nome no sorteio. Beijos, beijos pra você também, Gilvana. Boa sorte pra você. Boa tarde, quero ganhar um par de ingressos para o Teatro Biriba. Quero levar minha filha, Ana Ju. Sou a Ângela Maria do bairro Figueira. Valeu, Ângela, beijo pra você. 988-230738. Participe, interage. Sorteio é daqui a pouquinho, pertinho das 6. É, a pizza e o Teatro Biriba, um par de ingressos. Enquanto isso, mais música pra gente curtir. Diego e Arnaldo. Chega!

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17: Muito bem, agora vamos dar um pulo na DL Cor Convênios, que a Eduarda tem um recado bem importante para você. Ó, você que tá procurando emprego, tem oportunidade de emprego e também outras informações sobre planos, enfim. A Eduarda está chegando por aqui. Boa tarde, Eduarda.
3: Boa tarde, Marcelo. Boa tarde a todos os ouvintes. 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E hoje eu vim falar um pouquinho sobre as nossas vagas de emprego. 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
17: Valeu, Eduarda. Obrigado pelas informações. Um abraço para toda a galera da DL Cor Convênios. Na 89, 14 minutos para as 5.

Grupo Menos é Mais e o P do Pecado com a Simone Mendes. Um pagodinho pra gente fechar mais uma sequência por aqui. Na volta do intervalo a gente vem com mais participações da galera no nosso zap e mais música boa por aqui. Volto já, bem rapidinho.

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0: Muito bem, estamos de volta com o nosso show da 89, reta final de programa. Entramos na última hora, 5 horas e 3 minutinhos. Dá tempo ainda de você participar, interagir e concorrer a uma pizza lá da Casa da Pizza e também um par de ingressos para o Teatro Biriba com o Palhaço Birita, para você dar boas risadas e se divertir de montão. 19 graus é a temperatura aqui na cidade de Coração do Vale. Tá esfriando, né, gente? Tá ficando friozinho aí. Vamos botar casaco aí, viu? Você que vai trabalhar até mais tarde aí, se prepare e comece a puxar o casaco daqui a pouco, tá? Vamos para as mensagens aqui no nosso WhatsApp, a galera participando e querendo os prêmios de hoje. O Andrione do Belchor Baixo me mandou uma mensagem dizendo o seguinte: preparado para pegar o Fluminense na final da Libertadores? Olha, meu caro, vocês ainda têm um jogo com o Palmeiras. Tá certo que o Palmeiras não tá lá aquilo tudo, não tá jogando nada. Mas vocês ainda têm um jogo com o Palmeiras, hein? Cuidado, cuidado. Depois, ó os corintianos aí, tão tudo triste hoje. Tão tudo triste. Vai com calma aí, meu caro Andrione. Vamos ver, quem sabe? Se der um Fla-Flu na final da Libertadores, seria sensacional. Pelo futebol carioca, porque pro Rio de Janeiro seria maravilhoso, e principalmente pro futebol brasileiro, os dois times aí brasileiros duelando, né, na final da Liberta, seria sensacional. Eu falar em Flamengo, aparece Letícia Rinetti aqui no estúdio. O nosso ouvinte, minha cara Letícia, vem cá um pouquinho, rapidão aqui, boa tarde pra você.
1: Boa tarde, Marcelo, boa tarde, ouvinte.
0: Meu querido amigo Andreoni, ele mandou o seguinte aqui pra mim: preparado para pegar o Fluminense na final, mas nem passaram ainda.
1: Olha, Andreoni, última vez, né, que um clube brasileiro ficou cantando aí uma semifinal também,
0: pois é,
1: né? Ontem foi eliminado.
0: Acabei de falar isso, deu ruim ontem, né?
1: Então tem que esperar aí, né, passar pelo Palmeiras.
0: Que não tá jogando nada, é verdade, mas tem um jogo ainda, né? Tem dois, na verdade, né?
1: Mas, olha só, eu acho que só quem é... que não torce pra Flamengo e Fluminense, que tá querendo uma final Fla-Flu.
0: Fla-Flu, né?
1: Eu sou flamenguista e eu não quero uma final Fla-Flu.
0: Tu prefere pegar o Palmeiras na final?
1: Prefiro pegar o Palmeiras. Ah, e tem medo do Fluminense? Não. A gente sabe que o futebol é jogado lá dentro das quatro linhas.
0: É verdade.
1: E não é um brasileirão pontos corridos, é um deslize, alguma coisa, acabou. Se é do mesmo jeito pro Fluminense, se perde pro Flamengo, cara, apaga qualquer outra coisa que já aconteceu na história do futebol, e vai ser uma Libertadores em cima do Fluminense, a mesma coisa vice-versa, uma Libertadores em cima do Flamengo.
0: Eu até acabei de falar agora há pouco, assim, que pro futebol carioca, futebol brasileiro, seria sensacional.
1: Não,
0: um Fla-Flu, porque...
1: Pra quem não torce.
0: Pra quem não torce, mas é um clássico mais charmoso do futebol brasileiro,
1: e pra quem
0: assim
1: não mora no Rio, né?
0: E pra quem
1: vai
0: não
1: ser
0: mora no
1: tiro
0: Rio.
1: Pro alto, né?
0: Exatamente, mas o Flamengo e Palmeiras seria bom de novo, né?
1: Hã?
0: Mas seria bom o Flamengo e Palmeiras.
1: Batendo o Palmeiras de novo ia ser uma delícia, né? Mas a todos os corintianos, né, que falaram
0: tão
1: que ia amassar
0: hoje
1: o Flamengo na semifinal, esqueceram que tinha que passar do Estudiantes, né?
0: Eles estão tristes hoje.
1: Tão
0: até
1: triste.
0: Perguntaram pra mim se não vira a bola do Memphis passar aqui na...
1: Eu vi, cara, eu vi de
0: tu
1: manhã,
0: visse?
1: Passou ali, o cachorro pegou, acabou o Memphis. Não vai ter mais a bola. Eu não queria ser o Memphis hoje, tá? Nem com todo o dinheiro que ele rouba do Corinthians. Eu não queria ser o Memphis hoje, tá? Porque devem ter, ó, feito o número 2, uma sacola e tacado na casa dele já. No mínimo,
0: tá,
1: né? A Fiel, no mínimo.
0: Tá brabo o negócio.
1: Valeu pra vocês.
0: Beijo pra vocês.
1: Fica com Deus aí, tamo junto, até amanhã.
0: Bom descanso, até amanhã. Letícia Rinetti, nossa menina do marketing, dando seu pitaco por aqui, claro, flamenguista assim como eu, não pode deixar de falar, né? Eliane Martins, do Gaspar Menin, participando aqui, valeu Eliane, beijo pra você, boa sorte, quem mais? Oi Marcelo, me coloca no sorteio hoje aí, a Daiane Cristiane, do bairro Bela Vista. Valeu, Dai, tá participando, boa sorte pra você. Deixa eu ver um áudio que chegou aqui pra mim.
2: Boa tarde, Marcelo. Aqui é o Lourenço do Gasparinho. E eu queria muito essa pizza. Manda pra nós.
0: Beleza, meu querido. Titio Marcelo vai ficar na torcida, tá bom? Vamos ver, quem sabe tu ganha hoje, né? Quem sabe tu vai ganhar hoje pra comer essa pizza aí com o papai e com a mamãe.
3: Boa tarde, Marcelo. Aqui é Orlando do bairro 7. Gostaria de participar pra ganhar pizza, da Casa da Pizza.
0: Tá bom, minha querida, tá participando, o doutor aqui até deu uma

0: Até se engasgou aqui, até se afogou. Oi.
1: Boa tarde, Marcela e a Nani. Hoje vai dar Flamengo. Quero participar do sorteio. Boto meu nome da Natália, da Alice, do Vinícius. De hoje tudo de bom, comer uma pizza vendo o joguinho do Flamengo, né?
0: Ah, com certeza, né, Nani? Não tenha dúvida disso, não tenha dúvida. Comendo uma pizza e vendo o jogo do Mengão, sensacional. Lembrando que o jogo do Flamengo hoje é às 9h30, tá, gente? Então, dá tempo de você ainda fazer alguma coisinha, tal, pedir uma pizza, ou quem sabe se você ganhar a pizza da Casa da Pizza hoje. E se não ganhar, pede lá também a sua pizza lá na Casa da Pizza, que é maravilhosa, e faz aquela pipoquinha também, quem sabe, é bom demais, né? Tiaguinho!

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7: Na 89, 5 e 25.

0: Muito bem, seguimos por aqui com o programa Mais Show do seu rádio, finalzinho de programa. Vamos para os recadinhos aqui sem perder tempo, né? A minha querida Helena do bairro Macuco participando com a gente. Valeu, Helena, beijo pra você, boa sorte no sorteio. Karine Bueno do bairro Bela Vista também participando. Quer mandar um beijo também pra facção da tia Raquel no bairro Figueira. Um beijo pra vocês, todos os ouvintes. Valeu, minha querida Karine, beijo pra você também. Pra toda a galerinha que trabalha com você aí na facção da Raquel. Quem mais tá aqui com a gente? Boa tarde, flamenguista, me coloca no sorteio da pizza. E a Noeli do Barracão, quero essa pizza. Valeu, querido, beijo pra você, boa sorte no sorteio. Tamo junto, né, minha querida, tamo junto. Mengão hoje à noite. Patrícia Caroline do bairro 7 de Setembro, valeu, Caroline, beijo pra você, boa sorte. Quem mais? A Lari Marquete do bairro Figueira também participando. Valeu, Lari, beijo pra você. Ivonei do Alto Gasparim participando também com a gente. Valeu, Ivonei. Quem mais tá aqui com a gente? Isolete Marquete do Gasparinho, que é o ingresso do Teatro Biriba e a pizza. Valeu, minha querida, beijo, boa sorte. Quem mais por aqui? Muitas mensagens chegando, né? Boa tarde, Marcelo, quero participar do sorteio da pizza, da Casa da Pizza. Manda pra nós aqui, trabalhando ligadinhas na 89 desde cedinho. É a Regina do Alto Gasparinho. Valeu, meninas, beijo pra vocês aí. Bom trabalho, obrigado pela companhia sempre da 89, nos fazer companhia também aí. Obrigado de verdade, tá? Vamos para um áudio. Oi.
1: Boa tarde, Marcelo. Opa. Tudo bem? Sou Ricardo do Alto Gasparinho. Gostaria de participar do sorteio.
0: Valeu, meu querido, tá participando. A Rafaela do bairro Figueira também tá com a gente, que é o Teatro Biriba. Valeu, Rafa, boa sorte pra você. Daniela da margem esquerda, e tá querendo participar dos sorteios, né? Desejo uma ótima tarde a todos, pra você também, minha querida. Diana Ferreira do Gaspar Mirim participando dos sorteios também. A Edilene do Santa Terezinha também por aqui deixando teu recadinho. Duda Linhares do Alto Gasparinho participando do sorteio da Casa da Pizza pra ver o Mengão hoje. Coisa linda, hein? É isso aí, minha querida Duda. Hoje todo mundo ligadinho no nosso Mengão, né? Oi!
2: Oi, Marcelo, boa tarde. Eu queria participar do sorteio da Casa da Pizza. Ana Paula da Silveira, do bairro da Figueira. Bota essa pizza pra mim aí, Marcelo. E o do circo, pra nós ver o Biribinha também.
0: Beijo, Aninha. Boa sorte pra você no sorteio. Boa tarde.
3: Boa tarde, Marcelo. Aqui é a Márcia, da Figueira. Quero participar do sorteio dessa pizza aí. Obrigado. E que venha sexta-feira.
0: Eita, nós. Beijo pra você. Boa sorte no sorteio. Já tá pensando na sexta-feira. A gente já tá com um cheirinho de sexta-feira, essa quinta-feira de TBT. Um pezinho no fim de já. Guilherme Benuto.

Fred. De novo, locutor. Fred e Fabrício. Agora sim, vai dar um trava-língua agora, bem no finalzinho do bloco. Te amar é meu talento. Fechando mais uma sequência por aqui. Ó, na volta do intervalo, as últimas de hoje e os sorteios. Um par de ingressos para o Teatro Biriba e uma pizza da Casa da Pizza. Volto já.

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15: Na 89, 16 minutos para as 6.

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1: Muito bem, vamos para o resultado dos sorteios de hoje. Obrigado a todo mundo que participou e interagiu nessa tarde de quinta-feira. Vamos para o primeiro prêmio, que é um par de ingressos para o Teatro Biriba. Pode comemorar você do telefone 479-9637, final 57, Ana Paula da Silveira. Parabéns! Do bairro Figueira se deu bem e levou um par de ingressos para o Teatro Biriba para dar boas risadas e se divertir. E quem levou uma pizza deliciosa da Casa da Pizza foi do telefone 479-9193, final 18. Gabriele do bairro Gasparinho. Valeu, Gabi, parabéns. Se deu bem, vai comer uma pizza gostosa hoje nessa noite de quinta-feira. Pra você que não ganhou, não fica triste, porque o Cleiton tá chegando aí com mais música boa, a sua participação também e, claro, prêmios de montão nesta noite de quinta-feira. Eu, Marcelo, volto amanhã a partir da 1 da tarde com o programa Mais Show do Seu Rádio na sexta-feira, sextou, no clima do final de semana. Beijo no coração, ótima noite de quinta e até amanhã. Tchau, gente!

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Já estamos no ar! Já estamos no ar aí! Estamos chegando em mais um 89 da pista. Noite, sim, já podemos dizer que a noite começou. Já a noite já começou, a noite de quinta-feira, 16 graus de temperatura. 89 na pista, está na pista. E saiba que você também pode deslizar comigo, sim, nas baladas, nas melodias, nos sons, nos ritmos, nas frequências sonoras que vão invadir o teu rádio, o teu ambiente, seja ele qual for, profissional, doméstico, caseiro, aí dentro do teu carro, estamos juntos numa velocidade, claro, tranquila, segura para você que está aí dentro do teu carro. 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

0: Jair Rodrigues, Titãozinho e Xororó, cantando Majestade, o Sabia. Sim, essa música tem uma história, e numa história que talvez não seja tão bonita, mas passa a ser bonita, sim, porque a pessoa que a compôs soube superar um momento de dificuldade, que todos nós passamos por momentos de altos e baixos, e ela, Roberta Miranda, também passou. Ela que nasceu em 1985, num determinado momento da vida dela, ela decidiu morar em São Paulo, estava passando por uma difícil situação financeira, foi acolhida por uma amiga e num momento de inspiração profunda, uma letra surgiu da mente dela e transpôs para o papel com uma facilidade enorme. Mesmo porque ela estava sendo acompanhada de um pássaro e era um sabiá. É isso mesmo. Um sabiá serviu de inspiração para que Roberta Miranda compusesse essa música. Majestade, o Sabiá, e ouvimos nas vozes do Jair Rodrigues e do Chitãozinho Chororó. Ficou muito bom. Bom ouvir novamente Jair Rodrigues, essa figura. Bando Fogo e Paixão aqui no nosso 89 na Pista, nos momentos iniciais também do nosso 89 na Pista dessa quinta-feira, estivemos com a Estação Fandangueiro, Sorriso Lindo, cantando Definições. Vamos lá, minha gente. No final do programa de hoje, naquelas famosas 9 badaladas, sortearíamos para você um almoço buffet livre no restaurante de Tom, que sempre está aberto ao público de segunda a sexta-feira, servindo almoço a partir das 10h45 até as 2 da tarde. 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E vamos sortear também um super limpador multiuso azulinho da Start Química e da Loja Rabi.
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3: 6:25 no 89 na pista. 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Oh, que bom! As primeiras participações do nosso 89 já estão a posto, já estão na pista. Sejam todos bem-vindos. Claro que sim. Todos bem-vindos. Ah, boa noite também para Noilis Bartelati. É, ótima noite para vocês também aí do bairro Barracão. Grande abraço. Abraço para você que vai chegar logo mais, para você que está encerrando, finalizando, colocando um ponto final, fechando a porta do teu estabelecimento e vai retornar somente amanhã a partir das 10 horas. Não, tô brincando, a partir das 9 horas, é isso mesmo, tá bom. Bom descanso para você, caso você, claro, vai se divertir, vai fazer aquele jantar especial com os teus amigos. Afinal, hoje é noite de quinta-feira, vai estar com ela, ao lado dela, bem próximo a ela, por sinal. Saiba então que nós estaremos juntos até às 9 desta noite. Alô, boa noite para Pablo. É, o nome dele é Pablo, bairro Belchior, e ele pede uma música do Queen, A Livre Escolha. Pensei numa possibilidade que a gente vai gostar muito, sabe qual é? Crazy Little Thing Called Love. Crazy é louca. Little Thing é porra, pequena. É. Called Love, ou seja, coisinha louca chamada amor. Queen está na pista.

0: Duas vozes bonitas uniram-se em Pássaro de Fogo. Ana Castela e ela, Paulinha Fernandes. Música linda, bonita. Como tem que ser um final de dia, início de noite. Ao sul do meu coração, viu seu pause e banda também. Estiveram aqui na pista. Ah, e o Queen também. Essa coisinha louca chamada amor, Crazy Little Thing Called Love, Queen, na pedida do Pablo, do bairro Belchior. 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
10: Estão faltando 16 minutos para as 7 horas dessa noite de quinta-feira no 89 na pista.
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10: Início de noite de quinta-feira, finaleira do teu dia de quinta, encerrou o teu dia, e com chave de ouro, é isso mesmo, que ótimo, bom saber também que você vai passar em Binos Lanches e, caso você não saiba, no cardápio da lancheria de Binos Lanches, você vai ter várias opções de lanches para esse início de noite de quinta-feira. 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E nós estamos com 14 graus de temperatura. Essa temperatura desse início de noite de quinta-feira para a sexta-feira A previsão da meteorologia, que pode ou não se confirmar, é claro, é de que teremos a volta da chuva. Sim, na intensidade fraca e em pontos isolados. É possível que o sol apareça timidamente, mas a sexta-feira vai ser praticamente tomada pelo clima úmido e chuvoso. A variação térmica para esta sexta-feira será de 12 graus na mínima e na máxima de 22 graus. Mais participações chegando, que maravilha! Que bom saber que também estamos com a participação do Bateias, bairro Bateias. Quem está mandando mensagem do bairro Bateias é o Wendy. Oi, Wendy. Noite boa também para Vitor Emanuel, que manda um beijo com muito carinho para a esposa Jéssica. Grande abraço também para a Iruni Farias da Vila Isabel. Pediu música em homenagem e também enviar para o casal Renato Iter e as amigas Dária Nicoletti e Carla da Cunha. Noite boa para todos aí. Grande abraço. Abraços também para Elias do bairro 7. Abraços também para a nossa querida Silvana do bairro Arraial, que está sintonizada aqui no nosso 89 na pista. E ela, claro, foi a sorteada ganhadora dos dois lanches de Binos Lanches na última quinta-feira. É, parabéns. Vamos parabenizar. Claro que sim, parabéns. Grande abraço, então. Silvana do bairro Arraial. Alô também para Michael, Simone, Mariana, Maria, Vanessa e Bagual. É. Embalagem do Bagual, pedindo música com os Valdir e Carlos Magrão. Sim, já foram chamados, atenderam ao pedido. E na próxima sequência vamos ouvir e curtir muito um pito com os Valdir e Carlos Magrão. Alô, oi, boa noite.
11: Boa noite, Cleito. Quintou, ótima noite de quinta-feira para você e para todos nós. Aqui é Elaine do Poço Grande, me coloca para participar dos sorteios de hoje. E toca aí pra gente aquela do César Menotti e Fabiano Ciumenta. Beijo e ofereço pro meu esposo, Michael.
10: Grande abraço, casal.
12: Tem muito

0: Amar a todo instante, de corpo e coração, que mais poderíamos dizer que foi o Terceira Dimensão que veio pra pista e cantou esse musicão, é? Chegou até a rimar, é. Oswaldir e Carlos Magrão, um pito com Oswaldir e Carlos Magrão, pedida da embalagem do Bagual. Bagual, ao lado de Maicon, Simone, Mariana, Maria, nessa pedida super especial no nosso repertório de noite de quinta-feira. Ciumenta foi com César Menotti Fabiano. Para a nossa querida Elaine, casal aí do bairro Poço Grande. 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

0: 18h30, sempre de segunda a quinta-feira. Estamos no nosso 89 na pista e estamos também com a interatividade total tua pelo 988230738. Edilene do Santa Terezinha está enviando uma mensagem do bairro Santa Terezinha, que maravilha. Alô, oi, boa noite.
1: Boa noite, Cleiton, aqui o teu xará, pai, Paninho, Cleiton.
0: Nome bonito.
1: Coloca eu no sorteio do Binos Lanche.
0: Ok.
1: Um abraço aí,
0: então. Um abraço, Cleiton. Grande abraço. Quem mais? Assim, o repeteco aqui. O abraço, beijo carinhoso de Vitor Emanuel para a esposa Jéssica. Valeu, casal. Grande abraço. Quem mais está passando por aqui também para dizer para dar um alô e desejar uma noite boa de quinta-feira, bom descanso, para você recuperar as tuas boas energias, porque amanhã é sexta-feira. Ah, que maravilha. Marli do bairro 7 pedindo uma música do Pérola Negra, a livre escolha. Então, tá bom. Ok. Valeu, Marli. Abraço, boa noite. Boa noite também para a Dária Nicoletti, que tá pedindo uma qualquer, a livre escolha. É, da Oktoberfest. Ah, por que não, então? Três churus? Três churus na pista.

0: dia, a pedida foi da nossa querida Marli, aqui do bairro 7. A Maruquinha também veio, sem portal gaúcho. Também o Chiquito e o Bordoneio também vieram nessa mesma levada, nessa mesma sequência. Final do programa de hoje, sortearemos para você um almoço buffet livre, presente do Titon Restaurante. 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
6: Sete horas e 25 minutos, estamos no 89 na pista e uma boa noite pra você.
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6: Sim, sim, estamos na noite de quinta-feira. 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Noite de quinta-feira, já estamos vivendo a nova estação primavera. Para amanhã, sexta-feira, vamos ter um dia um pouco diferente desses 2 dias lindíssimos que tivemos. 2 dias que eu falo, que eu me refiro a terça, quarta, quinta, e hoje foi um dia maravilhoso, mas amanhã podemos sim ver uma sexta-feira chuvosa e úmida. A variação térmica para amanhã é de 12 graus na mínima e a máxima de 22 graus. Assim será então o nosso dia de sexta-feira. A nossa querida, Terezinha da margem esquerda, tá pedindo uma dos atuais. Também a livre escolha, os atuais vem pra pista, claro que vem. Abraço para a Maísa Vipel, Heitor Maba do Santa Terezinha, Natasha também, Maba, sim, olha, Jéssica também do bairro Santa Terezinha. Manda aquele abraço especial para o padrasto Antônio, beijos também para a mãe Rose. Abraço, Jéssica e família. Deixa eu ver se eu li o texto completo aqui. É isso mesmo. Abraço também para a Luciana Vipel, Elias aqui do bairro 7. Quem mais? Falei que os atuais vão estar na próxima sequência, sim. Ah, quem mais? Barbarella, Só Uma Canção também vem na pedida de Eunice Farias da Vila Isabel, que oferece as músicas para o casal Renato e Tere e as amigas da área, Nicolete e Carla da Cunha. E também abraço para Maicon aqui do centro, que pediu a música com Oswaldir e Carlos Magrão, Querência Amada, logo depois do Barbarella.

Querência Amada e o Oswaldir e Carlos Magrão, essa dupla que não existe mais, mas não deixaram da música. A música continua na veia ali, no, marcada no DNA sonoro, musical e artístico também desses grandes artistas, Oswaldir e Carlos Magrão. Querência Amada, fazendo aquela homenagem especial à província de São Pedro. Província de São Pedro, porque na época que o Rio Grande do Sul era uma capitania, era chamada então de província de São Pedro. A partir de 1821, então, é que se tornou o estado do Rio Grande do Sul. Além dos Oswaldir e Carlos Magrão, tivemos também os atuais, os reis do baile, sim, cantaram uma música bonita chamada Shot para o Meu Bem. A pedida foi da Terezinha da Margem Esquerda. 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
3: Estamos com 15 minutos faltando para as 8 horas.
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3: 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Abraço para todos os amigos virginianos e virginianas, aniversariantes ou não, deste dia 17, ou que vão aniversariar ainda no período do signo de Virgem. Mas vale uma dica para todos nós em vista dos atuais acontecimentos, da atual realidade. As palavras de ordem seria serenidade, tranquilidade e sabedoria para acumularmos a nossa boa energia e para, claro, vencermos esses ventos contrários que muitas vezes nos tentam nos iludir e nos deter para que o nosso caminho não seja aberto ou nossa direção seja desvirtuada. Sendo assim, continuamos aqui no nosso 89 na pista, com muita música boa, participação, gente simpática, chegando pelo 988-230738. Alô, Sueli Bittencourt, desejando uma ótima sexta-feira para todos nós. Grande abraço, Sueli. Boa noite também para a Mauri do Gaspar Mirim, Rayane Barbosa também do Gaspar Mirim, olha só. Abraço, querida. Quem mais? Roseli, Veríssimo do bairro Barracão, gostaria de parabenizar a sobrinha Ana, que está de aniversário hoje. Vamos então aplaudir. Alô, Ana. Oh, a tia Cris e tio Alcides estão desejando então um feliz aniversário para a sobrinha Ana, que está de aniversário. Mais aplausos. Aê, virginiana, do dia 17 de setembro. Ótimo. Que bacana, toda a felicidade de hoje, que bom, ótimo aniversário. Não esquece da festa, que a Ana vai gostar também. Quem mais está desejando aqui um feliz aniversário para a esposa Ana Lúcia? Deseja ela muitas felicidades, é o marido e filhos Pedro e Pietra. Que bonito, bacana, família, grande abraço. Abraço também para a Feitosa do Santa Terezinha, que participa, claro, dos sorteios do final do programa de hoje e pede uma música com o Baitaca, mas tem que ter a introdução do violão de Fábio Lima, o talentosíssimo violonista paranaense de Curitiba.

Saudade de Lagoa Vermelha, bonita essa com o grupo Raça Gaúcha, muito bem escolhida, aliás, para compor o nosso repertório especial dessa noite especial de quinta-feira. Do fundo da grota, baitaca na introdução, especialíssima do violonista Fábio Lima. Fábio Lima, paranaense da cidade de Curitiba, aqui também no nosso 89 na pista. Alô, um abraço especial para Roseli Veríssimo, que parabeniza a sobrinha Ana, que está de aniversário, e também os tios Cris e Alcides parabenizam a aniversariante, desejando muitas felicidades para a aniversariante Ana. Voltamos daqui um pouquinho com o nosso 89 na pista.

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1: Oito horas e cinco minutos, esse é o nosso 89 na pista, boa noite.
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1: 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Alô, boa noite para a quem pediu música do São Francisco foi quem mesmo? Não temos o nome dela, seria alguém que não quis revelar o nome, está com vergonha, está tímida essa noite? Não, encontramos o nome dela, Viviane, acabam de encontrar o nome dela e ela está pedindo o musical São Francisco, a livre escolha então. Quem mais aqui? Boa noite para Mary Castilho, do Gaspar Mirim. Olá, noite boa. É, a noite tá bonita, concordo plenamente. Éder, do bairro Figueira. Eleni Roncalho, também aqui do bairro 7. Flávio Zancanella, do mesmo bairro. Olinda. Oi, Olinda, boa noite. Boa noite para você que pediu música com Gustavo Lima. Quem foi mesmo que pediu? Vamos ver o nome aqui, não aparece o nome que eu quero desejar para minha esposa Ana Lúcia e desejar também a ela felicidades, seu marido e filhos Pedro, creio que seja Pedro o nome dele, vamos lá. Pedro e Pietra, pedindo uma música com Gustavo Lima, a música chama-se Mágica e a mulher chama-se Ana Lúcia, esposa Ana Lúcia, grande abraço casal. Abraço também, Gabriel Vaz do Santa Terezinha. Quem mais passou por aqui? Alô, boa noite também para a Marta do Bela Vista. Pediu Valsa das Flores com Tchaikovsky. Não foi com Tchaikovsky, não. Foi com Valdomiro. Aqui.

9 na pista. Ai que calor, ai que calor. Foi com o grupo Momentos. Não, estamos com 14 graus de temperatura. E um abraço para você, aniversariante. As dicas astrais para os aniversariantes é de que a partir do dia do aniversário, não exatamente no dia, não, talvez até antes começou, algum sonho ou alguns sonhos que estão se tornando palpáveis, realizáveis, porque todo sonho é aquilo que é provável. Então, os nossos aniversariantes virginianos podem comemorar que alguns dos sonhos, ou até aquele sonho, aquele que era considerado inatingível, felizmente foi, se tornou aquilo que você está diante dele. É isso mesmo. Grande abraço a todos e o nosso 89 na pista não está se despedindo, muito pelo contrário. Vai fazer um breve intervalo para depois voltarmos com um sorriso lindo. 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
18: Estamos com 8 horas e 24 minutos no 89 da pista e a temperatura está em 14 graus centígrados.
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18: E nas 9 baladas no Gran Verale, nas 9 baladas dessa noite de quinta-feira, nós sortearíamos para você um almoço buffet livre no restaurante Titon. 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Vamos sortear também nas 9 horas, nas 9 baladas. 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Gostou então? Venha. Você está sendo convidado a participar do sorteio, a participar também do programa, a interagir, fazer parte dele. Afinal, a tua participação é fundamental no nosso 89 na pista. boa noite para a nossa querida Marta, que antes gostou muito da vinda do Valdomiro Flor, e cantando A Valsa das Flores. É, bonita a canção, é. Abraço, Marta, do Bela Vista, quem mais? Abraços também para a nossa querida Mary Castilho, do Gaspar Mirim. Vale o repeteco também para aniversariante desta noite, a Ana. A Ana, que é sobrinha de Cris e Alcides. E quem também está desejando um feliz aniversário para a Ana é Roseli Veríssimo, que também é tia. Ah, ótimo, vamos parabenizar então. Vamos aplaudir? Aê! Maravilha! Boa noite!
0: Boa noite, sou a Elisângela.
18: Oi, Elisângela. Elisângela.
0: Participar do almoço do restaurante Titon.
18: Claro! Seja bem-vinda, minha querida. Seja bem-vinda. Bem-vindo também, Anjo Sem Asas e Sorriso Lindo.

Sim, vamos conversar. Eu preciso te falar que foi o seu marido que acaba de se apresentar aqui no nosso 89 na pista. Grande presença, seu Marino. Antes veio ele, Raul Seixas, que soube retratar muito bem em verso e prosa a nossa Divina Comédia Humana, naquela base de pão e circo, que a gente conhece tão bem, em que todo rebanho com medo é um rebanho obediente. É isso mesmo, Raul Seixas, João Luiz Correia versejando saudades e o sorriso lindo, Anjo Sem Asas. Olha só como tá bonito esse repertório, vai ficar mais bonito ainda, porque daqui a um pouquinho nós vamos fazer a saideira, a última sequência, logo depois do intervalo. 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
22: No 89 na pista, estão faltando 16 minutos para as 9.
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22: 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E no final do programa, naquele grande finale de quinta-feira, sortearemos para você um super limpador multiuso Azulim da Start Química e também da loja Rabi. E também um almoço buffet livre do Titon Restaurante, que está sempre aberto ao público de segunda a sexta-feira, das 10h45 da manhã até as 2 horas da tarde. Titon Restaurante também serve jantares, sempre de segunda a quinta-feira, sempre a partir das 18h30. Últimas participações de hoje, vamos a elas então, vamos lá. Joel Castilho do Gaspar Mirim está aqui na pista. Sim, vai participar do sorteio, lógico, claro que sim. Abraços a todos. Já podemos começar a última sequência de hoje, sim, com Tia Chaleira.
0: É Tia Chaleira.

0: Adriana e a rapaziada, e fim de noite, fim também do nosso 89 na pista, 89 na pista, com Danúbio Azul também aqui nessa última sequência. Os últimos acordes sonoros de hoje ficaram com Danúbio Azul e Adriana e a rapaziada, Danúbio Azul cantando Você é Tudo o que Eu Quero. 89 na pista e parada nota 10. Amanhã a partir das 10 horas da manhã, afinal, amanhã é sexta-feira. 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
0: Nosso aplicativo especial para sorteios aqui do 89 na pista já fez as devidas considerações e ele, sim, com um piscar de olhos, acaba então de sortear dois nomes e dois números de telefones. Serão os sorteados ganhadores desta noite de quinta-feira. Vamos saber quem ganhou o limpador multiuso Azulim da Loja Rabi e também da Start Química. Foi Beethoven, por favor, me ajude aqui. Momentos de emoção. Isso mesmo, quem acaba de ganhar então o multilipador multiuso, presente da Loja Rabi e também da Start Química foi, deixa-me ver aqui, Olinda, é o nome dela, Olinda, sim, Olinda, final de telefone 5076, merece aplausos, claro que sim. Parabéns e o almoço, opa!
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0: O almoço buffet livre no hotel e restaurante Titon. Sorteado foi a Mauri. Final de telefone 4305. Parabéns. Abraços a todos que participaram do programa. Nos vemos amanhã, combinado? A partir das 18 horas em mais um 89.